0: Pode ser usado em diversas situações, como demissão sem justa causa, compra da casa própria, aposentadoria ou no caso da pessoa estar com alguma doença grave, como câncer. Agora, os recursos continuarão a ser usados como crédito para hospitais filantrópicos e santas casas de misericórdia. O ministro do Trabalho e Emprego, Luiz Marinho, falou sobre a importância desse fundo.
1: O Fundo de Garantia tem a grande responsabilidade, primeiro, de proteger o trabalhador. Segundo, ser um fundo de investimento, para investimento na saúde, as cidades para construir os viadutos, hospitais também, tantos outros investimentos.
0: Nesta quinta-feira também foram formalizados novos contratos de crédito a partir do FGTS entre a Caixa Econômica Federal e o Instituto do Câncer do Ceará, Santa Casa de Misericórdia de Goiânia e com a Santa Casa de Misericórdia de Parretos. Reportagem Márcia Fernandes.
2: O Brasil exportou mais que importou no mês de julho, o que representa um superávit na balança comercial em mais de 7 bilhões de dólares.
3: No acumulado do ano, a balança também registra um superávit. O valor é de 49 bilhões de reais.
2: O resultado foi impulsionado pela exportação nos setores da agropecuária, indústria extrativista e indústria da transformação.
3: Entre os principais parceiros comerciais está a China, com um aumento de 19,7% nas exportações e União Europeia com um crescimento de 11%.
2: Já para os Estados Unidos, as exportações caíram 12,2% nos primeiros 7 meses do ano, em relação ao mesmo período de 2025.
3: Já está valendo a nova inscrição do Cadastro Nacional de Pessoa Jurídica, o CNPJ.
2: O novo modelo de identificação das empresas combina letras e números e conta com um total de 14 caracteres.
3: A medida garante mais combinações disponíveis e permite novas inscrições.
2: As empresas já inscritas no CNPJ não sofrem alteração e não precisam realizar atualização cadastral.
4: O novo modelo mantém os 14 caracteres do Cadastro Nacional de Pessoa Jurídica. A novidade é que o registro passa a combinar letras e números. A medida amplia a quantidade de combinações disponíveis para novas inscrições e garante a continuidade do cadastro. Já o procedimento para abertura de novos CNPJs não será alterado, como ressalta o coordenador-geral de Gestão e Cadastros e Benefícios Fiscais da Receita Federal, Heriton Gomes.
5: Nada vai mudar em relação ao processo de abertura de empresas. Então, todo aquele fluxo que existe hoje via Rede Sim, em que todas as empresas já estão acostumadas a trabalhar para a melhoria do ambiente de negócio, ela continua.
4: Os CNPJs nos formatos numérico e alfanumérico vão existir simultaneamente. Ambos são válidos para fins legais e operacionais. Para quem já tem empresa aberta, não haverá troca de número nem a necessidade de atualizar o cadastro. O coordenador Heriton Gomes explica que a mudança vale apenas para as novas inscrições.
5: Você não precisa fazer nenhuma alteração no seu cadastro do CNPJ. Então o sistema vai reconhecer tanto os CNPJs que já existem hoje, que são numéricos, quanto os novos CNPJs que vão vir a ser emitidos, que são alfanuméricos.
4: Mesmo sem mudar o cadastro das empresas já existentes, a recomendação é que os softwares de gestão, sistemas de emissão de notas fiscais e cadastros de clientes sejam adaptados para reconhecer o novo formato do documento, como destaca o contador Floriano Carvalho.
6: Todos os sistemas continuarão reconhecendo os CNPJs que já existem hoje, porém eles têm que se adaptar para reconhecer o alfanumérico. Sistemas contábeis, emissão de nota fiscal, fornecedores, compras, precisa ser adaptado para começar a reconhecer o alfanumérico.
4: Para atualizar o CNPJ, acesse gov.br/Receita Federal, tudo junto, e clique na aba de serviços. Reportagem Edinaldo Júnior.
3: Correção. Agora há pouco, quando falamos da balança comercial brasileira, o acumulado da balança no ano registra um superávit de 49 bilhões de dólares, não de reais, como eu disse anteriormente.
2: A partir da próxima semana, quem tem imóvel rural já pode declarar o imposto territorial.
3: O processo é feito pela internet e quem perder o prazo pode pagar uma multa.
7: A declaração do Imposto sobre a Propriedade Territorial Rural, ITR, é obrigatória para pessoas físicas ou jurídicas que sejam proprietárias de imóvel rural e pode ser preenchida e transmitida por meio digital. A auditora fiscal da Receita Federal, Giana Han, explica.
8: A ferramenta permite o envio de declarações pela internet, sem necessidade de instalação do programa, e ela pode ser acessada pelo computador ou pelo celular. Para acessar a aplicação, é necessário ter conta gov.br, nível prata ou ouro. E existe um passo a passo disponível na internet que mostra toda a interface dessa ferramenta.
7: O prazo para envio da declaração vai de 10 de agosto a 30 de setembro. O valor pode ser dividido em 4 parcelas, sendo que a primeira deve ser paga até o dia 30 de setembro. Este também é o prazo para o pagamento em parcela única. A auditora fiscal, Giana Han, reforça que é importante não perder o prazo.
8: E é importante também lembrar que a entrega da declaração após esse prazo, ou seja, após o dia 30 de setembro, vai sujeitar o contribuinte ao pagamento de multa por atraso, que é calculada sobre o imposto devido e também conforme o número de meses de atraso.
7: Para fazer a declaração, acesse o portal de serviços da Receita Federal em receitafederal.gov.br na aba Imóveis. Reportagem em Graziela Mendonça.
2: Municípios e prestadores de serviços devem concluir o preenchimento de dados do Sistema Nacional de Informações em Saneamento Básico até 3 de setembro.
3: Esse é um passo importante para garantir o acesso a recursos federais para investimentos na área.
2: O sistema reúne dados sobre abastecimento de água, esgotamento sanitário, manejo de resíduos sólidos, drenagem e manejo de águas pluviais e gestão municipal.
3: As informações subsidiam a formulação de políticas públicas e o planejamento de investimentos, como afirma o secretário nacional de Saneamento Ambiental do Ministério das Cidades, Márcio Leão.
9: A coleta é um passo importante, né? Porque todos os municípios e prestadores têm a responsabilidade de colocar os dados e as informações que o sistema permite, e isso permite ao governo federal elaborar suas políticas e a destinação dos seus recursos para a universalização do saneamento. Então, é importante para que o governo tenha as informações precisas e que possa atuar de forma mais adequada.
2: Edital Recaatinga vai destinar 60 milhões de reais para recuperação de áreas degradadas na Caatinga.
3: O programa receberá projetos em municípios de 9 estados, com foco em áreas afetadas pela seca e pela desertificação.
2: O prazo de recebimento de propostas pelo edital termina segunda-feira, 10 de agosto.
10: A iniciativa vai disponibilizar 60 milhões de reais para apoiar ações que combinem restauração ambiental, produção sustentável, conservação da água, segurança alimentar, geração de renda e adaptação às mudanças climáticas em 9 estados. Serão selecionados projetos em municípios de Alagoas, Bahia, Ceará, Minas Gerais, Paraíba, Piauí, Pernambuco, Rio Grande do Norte e Sergipe, com foco em territórios com maior degradação e mais vulneráveis à seca e ao avanço da desertificação. Do total de recursos a serem disponibilizados, 30 milhões de reais virão do BNDES, o Banco Nacional de Desenvolvimento Econômico e Social, e 30 milhões do Banco do Nordeste. A iniciativa é uma parceria dos dois bancos com o Ministério do Meio Ambiente e Mudança do Clima. O chefe do Departamento de Meio Ambiente do BNDES, Marcos Santiago, detalhe os tipos de projeto que poderão ser apoiados pelo edital.
11: O edital vai apoiar projetos voltados para restauração ecológica, espécies nativas, o que inclui sistemas agroflorestais, enfim, uso sustentável da nossa Caatinga. Na prática, os projetos poderão envolver o quê? Recuperação de áreas degradadas com nativas, mas pode também a cadeia, né? A produção de sementes e mudas. Assistência técnica, capacitação de comunidades também estão dentro. E uma coisa muito importante para nossa Caatinga, que é a captação e armazenamento de água, cercamento de nascente e ações de prevenção e combate a incêndios.
10: O primeiro ciclo de apresentação de propostas para o edital Recaatinga vai até o dia 10 de agosto. O edital prevê ainda um segundo ciclo entre 15 de outubro e 14 de dezembro. Mais informações estão disponíveis no site bnds.gov.br/Floresta Viva 2025. Reportagem André de Barros Lima.
3: Dos rios às áreas costeiras, a pesca atrai praticantes e ajuda a movimentar o turismo em diferentes destinos brasileiros.
2: E está aberto um edital para que seja desenvolvido um diagnóstico nacional do setor.
3: O trabalho será feito em parceria com a Organização das Nações Unidas para a Educação, a Ciência e a Cultura, a Unesco.
2: Vamos saber mais na reportagem de Luciana Colares de Holanda.
12: Marcos Vinícius Barros é amante da pesca esportiva e transformou o hobby que começou lá na infância até em profissão. O engenheiro de aquicultura conta que faz pelo menos 12 viagens por ano só para pescar.
13: É uma paixão. Eu pesco desde criança, então hoje eu sou engenheiro de aquicultura, né? Acabei conectando o que eu gosto com a minha profissão. O turismo

0: além da organização de um catálogo de produtos, experiências e serviços relacionados ao turismo de pesca. O resultado desse trabalho vai fornecer subsídios técnicos para o planejamento de políticas públicas. A iniciativa busca ainda estimular o uso sustentável dos recursos naturais e o desenvolvimento econômico de destinos que possuem rios, lagos, reservatórios e áreas costeiras. É o que explica Humberto Pires, analista técnico executivo da Secretaria Nacional de Políticas de Turismo do Ministério do Turismo.
1: Nós sabemos que é um segmento extremamente importante e se a gente trabalha num trabalho conjunto com o Ministério da Pesca, onde a gente trabalha para além do ordenamento, a questão da sustentabilidade e trazendo todo esse conjunto de informações para que a gente possa, de fato, ter uma prática sustentável e responsável, né? E que abarca toda a cadeia produtiva do segmento da pesca.
0: Kelvin Lopes é dono de uma agência especializada em Brasília, que há 9 anos promove viagens de pesca esportiva por todo o país. Consultor do setor, ele afirma que um diagnóstico, como propõe o edital, era uma demanda antiga, assim como o trabalho que vem depois.
2: Esse diagnóstico vem a trazer à mesa todas essas informações, toda essa identidade. Além desse diagnóstico, que é super importante, é a oferta sistematizada, organizada do turismo de pesca no Brasil. Todo o setor precisa dessas informações para desenvolver.
0: As propostas das empresas interessadas podem ser encaminhadas até às 5 horas da tarde, horário de Brasília, no dia 12 de agosto de 2026, exclusivamente por meio do portal de compras da Unesco Brasil. Reportagem Luciana Colares de Holanda.
3: Um verdadeiro banco de alimentos em forma de sementes. Assim, a Embrapa, empresa brasileira de pesquisa agropecuária, conserva milhares de espécies de sementes de grãos, verduras e frutas consumidos no Brasil e no mundo.
4: O material também é utilizado em pesquisas para o desenvolvimento de plantações mais resistentes e alimentos mais nutritivos.
3: E apoia o país a estar preparado para ser um produtor de alimentos.
5: No banco genético da Embrapa, em Brasília, são conservadas centenas de milhares de amostras de plantas, sementes e micro-organismos. As coleções apoiam a conservação de diversidade genética e disponibilizam material para pesquisas e outras atividades relacionadas à agropecuária e à segurança alimentar. Uma variedade do Brasil e do mundo, explica Juliano Pádua, supervisor do Banco Genético da Embrapa.
6: O nosso banco funciona como uma cópia, né, de segurança para evitar, se a gente perder esse material um dia, a gente tem essa cópia guardada aqui para uso. Então, por isso, a gente é um banco cópia de segurança, porque a gente pode manter a viabilidade da semente aqui por muitos e muitos tempos.
5: O banco utiliza diferentes métodos de conservação definidos de acordo com as características de cada espécie. As sementes são armazenadas em câmaras frias, com temperatura em torno de 20 graus negativos, onde podem permanecer viáveis por décadas. Parte das amostras também possui uma cópia armazenada no cofre global de sementes na Noruega. O pesquisador da Embrapa, Juliano Pádua, destaca que o procedimento integra as estratégias adotadas para a conservação de recursos genéticos utilizados em pesquisas e outras atividades relacionadas agropecuária.
6: O consumidor cada dia está mais exigente. A gente tem todo um campo, por exemplo, de alimentos funcionais, né, que tragam também não só alimento, mas alimentação, mas também saúde. Então, por isso a importância desse banco e do uso desse material para o futuro.
5: Hoje, o Banco Genético da Embrapa conserva cerca de 156 mil amostras de mais de 1.200 espécies vegetais. Entre elas estão variedades de arroz, feijão, milho, soja, frutas, hortaliças e espécies nativas brasileiras. Reportagem Pablo Mudim.
4: Nos institutos federais oferecem cursos técnicos, graduações e também voltados à educação profissional e tecnológica.
3: Também chamado de IFE, cada escola deve oferecer pelo menos metade das vagas para cursos técnicos de nível médio, prioritariamente na forma integrada, que permite ao estudante concluir a educação básica e ao mesmo tempo obter uma formação técnica.
7: Só mais um semestre e a Ana Letícia Costa, de 19 anos, vai terminar o curso técnico de meio ambiente no Instituto Federal do Rio de Janeiro. A formação técnica vai aumentar o leque de conhecimentos e possibilidades da estudante carioca que planeja cursar engenharia ambiental.
8: Eu, como técnica em meio ambiente, eu posso trabalhar em diversas áreas, em diversos setores. Eu posso trabalhar com laboratório, eu posso trabalhar com licenciamento. Tem, assim, inúmeras possibilidades que a área

0: ambiental providenciou para mim.
1: Nos institutos federais, as oportunidades são variadas e gratuitas. São ofertados desde cursos de panificação e de cuidadores de idosos até pós-graduação em diversas áreas de conhecimento. O estudante também pode cursar o ensino médio e, ao mesmo tempo, fazer um curso profissionalizante, como explica Marcelo Breganoli, secretário de Educação Profissional e Tecnológica do Ministério da Educação.
2: Então, o jovem, quando ele está cursando o ensino médio, ele pode fazer na mesma instituição ou em outra instituição o curso técnico. Então, a gente passa a ter uma, muito provavelmente, uma predominância dessa forma de oferta do técnico, mas o nosso olhar é muito voltado para o técnico integrado.
1: A Rede Federal de Educação Profissional e Tecnológica possui 754 unidades em todo o Brasil, vinculadas a 39 institutos federais, 2 Centros Federais de Educação Tecnológica, os CEFETs, e ao Colégio Pedro II, no Rio de Janeiro. De acordo com o secretário Marcelo Breganoli, os cursos são ofertados para contemplar as necessidades de cada região.
2: Eles estão distribuídos no território de uma forma a atender, sobretudo, as meso e hoje micro-regiões. A rede tem essa característica e ela também tem uma característica do envolvimento com os arranjos produtivos locais. Então, é muito intrínseco, né, dela fazer as suas atuações, os seus projetos, sejam eles, né, envolvidos no ensino, na pesquisa, na extensão, mas tendo como temáticas o arranjo produtivo local, o arranjo social.
1: Os processos seletivos e as matrículas nos institutos federais são semestrais. Interessados devem procurar os editais na escola onde pretende realizar o curso. Reportagem Graziele Bezerra.
3: E essas foram as notícias do governo federal.
4: Uma realização da Secretaria de Comunicação Social da Presidência da República.
3: Com produção da empresa Brasil de Comunicação.
4: Fique agora com as notícias do Poder Judiciário e do Congresso Nacional. Boa noite.
3: Boa noite para você, até amanhã.
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7: STF suspende julgamento sobre norma que proíbe jogos de azar.
8: Justiça e Ministério Público assinam acordo para fortalecer o combate ao assédio eleitoral.
7: STJ vê lesão a direitos difusos e mantém condenação de empresa por alterar fórmula de agrotóxicos.
8: Boa noite, eu sou Marcela Luiza.
7: E eu sou Walter Lima.
8: Supremo Tribunal Federal julga se norma que proíbe jogos de azar ainda pode ser aplicada.
7: Hoje, o relator do caso, o ministro Luiz Fux, votou. Depois, o julgamento foi suspenso após o pedido de vista do ministro Flávio Dino.
9: O caso chegou ao Supremo em um recurso apresentado pelo Ministério Público do Rio Grande do Sul contra a decisão da Justiça Gaúcha que absolveu um comerciante que explorava caça-níqueis em um bar no município de São Leopoldo. Na prática, o tribunal vai definir se explorar jogos de azar deve continuar sendo atividade proibida e sujeita a punições ou se deixará de ser tratado como uma ilegalidade. Isso inclui bingos, jogo do bicho e casas caça-níqueis.
10: O relator ministro Luiz Fux citou possíveis relações entre a exploração clandestina de jogos, organizações criminosas, violência e lavagem de dinheiro. Também diferenciou jogos de azar das loterias exploradas pelo poder público.
11: Como pretendo evidenciar, a loteria não se vale de mecanismos voltados a extrair lucro mediante exploração do vício do comportamento, do risco dos apostadores, é em detrimento da autonomia da vontade.
10: O ministro destacou que a proibição prevista na lei das contravenções penais não viola a autonomia privada nem a livre iniciativa. Assim, Fux votou no sentido de que os jogos de azar devem continuar sendo considerados ilegais.
8: Essa foi a repórter Marta Ferreira. Justiça e Ministério Público assinam acordo para fortalecer o combate ao assédio eleitoral no ambiente de trabalho.
7: Para denunciar ou baixar o selo da campanha, é só acessar o site No Meu Voto Manda Eu. Rocine Gomes.
12: O acordo de cooperação técnica foi assinado entre a Justiça do Trabalho, a Justiça Eleitoral, o Ministério Público do Trabalho e o Ministério Público Eleitoral. Com o slogan "No meu voto, mando eu", o objetivo é construir a Aliança pelo Voto Livre, uma rede que defende o direito da pessoa de votar no candidato que quiser, sem pressão ou constrangimento.
8: Comercialização em todo o país de agrotóxicos com fórmulas alteradas sem autorização da Anvisa configura lesão a direitos difusos e coletivos.
7: Para o STJ, isso expõe de forma indeterminada o meio ambiente, os consumidores e a saúde pública a riscos. Fátima Uchoa.
0: Com esse posicionamento, a primeira turma do STJ manteve a condenação de uma empresa imposta pelo TRF4 ao pagamento de R$1.750.000 por mudar a fórmula de 2 agrotóxicos e a produção de um herbicida sem a necessária aprovação da Agência Nacional de Vigilância Sanitária. Os produtos foram comercializados nessas condições por mais de 3 anos em todo o território nacional. O colegiado considerou que, como o bem jurídico protegido é indivisível e pertence à coletividade, é possível fixar o valor da indenização já na sentença. A relatora foi a ministra Regina Helena Costa.
8: Justiça Federal nega recurso da Agência Nacional de Mineração e mantém proibição de mineração em terras indígenas em Roraima.
7: O tribunal acompanhou o entendimento do Ministério Público Federal de que a exploração mineral em terras indígenas depende de lei e de aval do Congresso. Vanessa Pereira.
13: Segundo a decisão, enquanto não houver lei regulamentando o artigo 231 da Constituição Federal e autorização do Congresso Nacional, a exploração mineral por terceiros em terras indígenas é juridicamente impossível. Ainda segundo a decisão proferida pela 12ª Turma do Tribunal Regional Federal da 1ª Região, está proibido conceder ou manter em tramitação pedidos de pesquisa e exploração mineral em terras indígenas em Roraima.
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8: Boa noite.
7: E até amanhã.
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1: Eu sou Paula Groba.
2: E eu sou Humberto Pinheiro.
1: E estes são os destaques de hoje do Jornal do Senado, que começa agora.
2: MP do piso mínimo do frete vira lei, mas perdão a caminhoneiros é vetado.
1: Projeto amplia prioridade no trabalho remoto para pessoas com deficiência.
2: Senado vai acompanhar segurança e condições de trabalho de agentes de saúde indígena.
1: Boa noite.
2: Boa noite.
1: Foi sancionada a lei que aperfeiçoa a fiscalização do piso mínimo do frete rodoviário, valor mínimo que deve ser pago aos caminhoneiros pelo transporte de cargas. A medida busca garantir mais transparência e cumprimento das regras do setor.
2: Mas o governo vetou o trecho que perdoava multas aplicadas a caminhoneiros envolvidos em bloqueios de estradas em 2022. Segundo o executivo, o perdão das penalidades violaria a separação de poderes e não apresentava estimativa de impacto orçamentário e financeiro. Repórter Bruno Lourenço.
3: A lei que cria mecanismos para facilitar a fiscalização do cumprimento do piso mínimo para o frete rodoviário surgiu de medida provisória apresentada pelo governo no início deste ano. O objetivo seria combater, por meio de sanções mais fortes, fragilidades no sistema que permitiam a contratação reiterada de fretes abaixo do estipulado pela Agência Nacional de Transportes Terrestres. O Poder Executivo, no entanto, vetou o trecho que saiu do Congresso Nacional que anistiava multas aplicadas a caminhoneiros que bloquearam rodovias em 2022. O relator da MP, senador Stevenson Valentim, do Podemos do Rio Grande do Norte, defendeu na ocasião o perdão.
4: Um conturbado momento político que o nosso país viveu, aos nossos trabalhadores caminhoneiros que hoje dirigem com essa perturbação, andam pelas estradas do Brasil afora, com a carga de trabalho, movimentando a nossa economia, preocupados ainda com esse tema. Entendo que esse viés da multa já atingiu a sua pedagogia, já foi alcançado.
3: O governo justificou o veto por violar o princípio da separação de poderes e da não previsão de estimativa de impacto orçamentário e financeiro da medida. Deputados e senadores podem derrubar o veto em sessão conjunta do Congresso Nacional, convocada para essa finalidade.
1: E já está pronto para votação no plenário do Senado o projeto que autoriza o uso de recursos dos fundos partidário e eleitoral em situações de calamidade pública.
2: A proposta surgiu a partir de uma ideia legislativa apresentada por um cidadão brasileiro. Repórter Marcela Diniz.
5: Se o projeto virar lei, partidos políticos poderão abrir mão de recursos dos fundos partidário e eleitoral para ajudar nas despesas decorrentes de pandemias, eventos climáticos, rompimento de barragens e outras situações que exigem ajuda emergencial do Estado. O projeto nasceu de uma ideia legislativa apresentada em 2020 pelo Wagner Paulo de Santa Catarina, por meio do portal E-Cidadania do Senado Federal. A ideia original era destinar o dinheiro para o enfrentamento à Covid, mas com o fim dessa emergência em saúde e para aproveitar a ideia que obteve mais de 22 mil apoios, o escopo do projeto foi ampliado pelo relator, senador Márcio Bittar, do PL Acreano, para abranger todas as situações de calamidade pública. O senador astronauta Marcos Pontes, do PL de São Paulo, apoia a proposta.
6: Emergências provocadas por calamidades vêm se tornando recorrentes, como as causadas das enchentes da Bahia, de Minas Gerais e no Rio Grande do Sul. Tal medida pode contribuir para a ampliação e a capacidade de atuação do Estado em situações de crise, alinhando o uso de recursos públicos a prioridades impostas por cenários excepcionais.
5: O projeto está pronto para ser votado no plenário do Senado.
1: Eleitores de todo o país já podem consultar o local de votação para o primeiro turno das eleições, marcado para 4 de outubro. A pesquisa pode ser feita no site do TSE ou pelo aplicativo e-Título. A consulta é importante porque a Justiça Eleitoral pode alterar locais de votação. No Rio de Janeiro, por exemplo, 66 zonas eleitorais foram modificadas por motivos de segurança, afetando cerca de 188 mil eleitores.
2: E por falar em eleições, você sabe o que é assédio eleitoral? O consultor legislativo Eduardo Modena explica como se proteger dessa forma de abuso ainda muito presente nas relações de trabalho no Brasil. Repórter Aís Abreu.
7: Vigilância de redes sociais, exigência de declaração ou de não declaração de voto, ameaças ou mesmo promessas vinculadas a um resultado específico. Se alguma dessas situações soa familiar, você pode estar sendo vítima de assédio eleitoral. O consultor legislativo Eduardo Modena diz que a principal arma do trabalhador e da trabalhadora é a denúncia.
8: Qualquer situação em que o empregador se utiliza da sua posição econômica para influenciar a opinião do empregado pode ser considerado um tipo de assédio.
7: Para denunciar casos de assédio eleitoral, procure a Justiça do Trabalho ou a Justiça Eleitoral. Para tirar dúvidas sobre como denunciar, visite o site do Conselho Superior da Justiça do Trabalho em csjt.jus.br. csjt.jus.br.
1: Pessoas com deficiência podem ganhar regras mais claras para ter prioridade no trabalho remoto.
2: A legislação trabalhista já prevê essa prioridade, mas o projeto amplia e detalha a proteção, que poderá ser aplicada também ao regime híbrido e a diferentes tipos de vínculo profissional. O projeto está pronto para votação no plenário do Senado. Repórter Marcela Cunha.
9: O projeto dá às pessoas com deficiência prioridade no teletrabalho ou no trabalho remoto, quando as atividades puderem ser realizadas à distância. A proposta inclui esse direito na Lei Brasileira de Inclusão e estabelece regras para a apresentação e a análise do pedido. A legislação trabalhista já prevê essa prioridade, mas o projeto amplia e detalha a proteção, que poderá ser aplicada também ao regime híbrido e a diferentes tipos de vínculo profissional. A senadora doutora Eudócia, do PSDB de Alagoas, que apresentou o relatório na Comissão de Assuntos Sociais, destacou que a modalidade deve promover a inclusão.
10: Tais soluções concretizam igualdade e não discriminação e reforçam a eliminação de barreiras, evitando que o remoto seja usado como forma de isolamento ou perda de oportunidades.
9: A prioridade dependerá da manifestação do próprio trabalhador e da compatibilidade da atividade com o trabalho à distância e não poderá resultar em perda de salário.
1: E aguarda análise da Comissão de Assuntos Econômicos um projeto que destina no mínimo 25% dos recursos do Pronamp a microempresas lideradas por mulheres.
2: A proposta também prevê prioridade para mulheres negras de baixa renda e com deficiência, além de condições diferenciadas de financiamento e capacitação. Segundo a relatora, senadora Jussara Lima, do PSD do Piauí, a medida fortalece o empreendedorismo feminino.
11: Reforça a utilização do sistema de crédito como mecanismo ativo de justiça social, de modo a apoiar grupos historicamente desfavorecidos e dar concretude ao direito constitucional da igualdade entre homens e mulheres.
1: A Comissão de Direitos Humanos do Senado debateu os desafios dos agentes de saúde indígena no Brasil. Falta de segurança, dificuldades na logística e condições precárias de trabalho foram citadas pelos representantes da categoria.
2: A presidente da Comissão de Direitos Humanos, senadora Damares Alves, anunciou a criação de um grupo de trabalho com a temática da saúde indígena. Repórter Marcela Diniz.
12: No dia 17 de julho, o agente de saúde Giovanni Yanomami foi morto a tiros. Em novembro de 2024, o técnico de enfermagem Wilson Souza também já havia sido assassinado. Os dois crimes ocorreram em contexto de conflitos internos na terra indígena Yanomami e levantaram o debate sobre a segurança das equipes de saúde que atuam neste e em outros territórios. A presidente do Sindicato dos Empregados em Estabelecimento Privado de Serviço de Saúde do Estado de Roraima, Joana Mendes, relatou a apreensão por parte desses profissionais.
13: Hoje a gente tem profissional em Roraima que ele não quer mais entrar no território.
12: Os participantes do debate também relataram desafios logísticos, falta de estrutura, condições de trabalho precárias e desvalorização salarial. A presidente da Comissão de Direitos Humanos, senadora Damares Alves do Republicanos do Distrito Federal, anunciou a criação de um grupo de trabalho com a temática da saúde indígena.
14: Inclusive, quero informar que as instituições presentes aqui serão convidadas para fazer parte do grupo de trabalho. Nós vamos trazer o Ministério Público para este grupo de trabalho também, Defensoria Pública.
12: A audiência sobre a segurança dos agentes de saúde indígena é parte de um ciclo de debate sobre os direitos humanos e o desenvolvimento dos povos e comunidades tradicionais, promovido pela Comissão de Direitos Humanos do Senado.
2: Com edição de Paula Grova e trabalhos técnicos de Eliseu Caires, o Jornal do Senado fica por aqui. Acompanhe agora as notícias da Câmara dos Deputados. Boa noite.
1: Boa noite e até amanhã.
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16: Plenário pode incluir esteticistas no quadro de profissionais da saúde.
17: Deputados aprovam símbolo de identificação para pessoas com Alzheimer.
16: Câmara torna mais rígida a declaração de insanidade mental de criminosos.
18: Boa noite. Os deputados aprovaram um projeto que endurece o processo de declaração de insanidade mental de acusados por crimes. A repórter Paula Bittar traz mais informações sobre a proposta aprovada.
19: A Comissão de Constituição e Justiça da Câmara aprovou um projeto que busca tornar mais rígido o processo de declaração de insanidade mental de acusados por crimes. Acusados de crimes podem ser beneficiados com a isenção ou a redução da pena, caso sejam considerados inteiramente ou parcialmente incapazes de entender que o ato que cometeram era crime. No caso da isenção da pena, o juiz deve encaminhá-lo a tratamento médico obrigatório. De acordo com o projeto, o laudo pericial sobre a insanidade mental do acusado deverá ser feito por perito oficial, preferencialmente com especialização na área de psiquiatria ou psicologia forense. Além disso, o juiz poderá chamar mais de um perito em caso de dúvida sobre a especialização do convocado. Apesar de a lei hoje já exigir que o acusado seja submetido a exame médico legal, a avaliação quanto à sanidade mental pode ser realizada por médicos de qualquer especialidade. Segundo o texto aprovado, o perito deverá observar critérios técnicos, científicos e éticos na elaboração do laudo, sendo vedada qualquer forma de influência externa. Ainda de acordo com a proposta, caso o acusado apresente histórico de transtornos mentais, isso deverá ser considerado para a instauração do incidente de insanidade mental. E a defesa poderá apresentar um assistente técnico para acompanhar o exame. O autor do projeto, o deputado Coronel Assis, do PL de Mato Grosso, disse que o objetivo é atualizar a legislação brasileira.
20: Essa legislação é uma legislação muito antiga, da década de 40. Nós buscamos estabelecer esses critérios de forma muito objetiva para que ele possa ser avaliado com precisão, para que não possa ocorrer como aconteceu naquela ocorrência lá de São Paulo, onde o criminoso lá, o fisiculturista, deu 60 socos na cara daquela moça e depois, quando ele foi preso, estava sendo processado, ele alegou que ele ouvia vozes, que ele tinha problemas mentais, justamente com o intuito de fugir da justiça brasileira.
19: Coronel Assis se referiu ao caso do ex-atleta Igor Eduardo Cabral, que deu 61 socos na namorada dentro de um elevador em Natal. Ele alegou um surto claustrofóbico como causa para a agressão. A proposta, que busca tornar mais rígido o processo de declaração de insanidade mental de acusados por crimes, já pode seguir para análise do Senado, a menos que haja recurso para votação antes pelo plenário da Câmara. Da Rádio Câmara, de Brasília, Paula Bittar.
15: Economia.
16: A Câmara aprovou recentemente projeto que cria a Política Nacional de Minerais Críticos e Estratégicos. Autor da iniciativa, Zé Silva, do União de Minas Gerais, explica que a ideia é incentivar a industrialização desses minerais no Brasil, ampliar a produção de energia limpa e atrair investimentos para o setor.
21: Essa política é importante para interromper as mudanças climáticas, para garantir a produção de energias limpas e também, um ponto que é fundamental, combater a fome. Então, nessa política, nós criamos mecanismos para as pessoas vir investir no Brasil, numa mineração que preserve a vida, não seja um risco à vida, preserve o meio ambiente, não seja um risco ao meio ambiente e, ao mesmo tempo, traga riquezas. Por isso que é fundamental aprovar essa política nacional no Senado e para a sanção do presidente.
18: Zé Silva afirma que a proposta cria incentivos para empresas que processarem e industrializarem os minerais estratégicos em território nacional, agregando valor à produção brasileira. Ele ressalta que a medida fortalece o agronegócio, amplia a segurança jurídica e estimula novos investimentos.
15: Votação.
16: O plenário pode votar em breve projeto que inclui os esteticistas e cosmetólogos entre os profissionais da área da saúde. A ideia é tornar mais clara a lei que já regulamenta o setor. A reportagem é de Antônio Vital.
22: A Câmara dos Deputados pode votar projeto que enquadre as profissões de esteticista, cosmetólogo e técnico em estética como da área da saúde, para todos os efeitos legais. Hoje, isso não está claro na lei que regulamenta essas profissões, aprovada em 2018. O projeto, assinado por 5 deputados de diversos partidos, tem como justificativa a existência de lacunas legais que têm provocado a suspensão de estabelecimentos e autuação de profissionais pela Agência Nacional de Vigilância Sanitária, a Anvisa. A proposta é resultado dos trabalhos de uma subcomissão da Comissão de Trabalho da Câmara. O texto também trata da formação desses profissionais, com exigência de estágio, tanto para os técnicos quanto para os esteticistas e cosmetólogos de nível superior. Esteticista é o profissional de nível superior encarregado de procedimentos práticos de cuidados corporais e faciais, como peeling. Já o cosmetólogo, também de nível superior, é aquele que estuda a formulação e a química dos produtos de beleza, como cosméticos, e o técnico em estética e o profissional de nível médio que realiza tratamentos faciais, corporais e capilares não invasivos, como limpeza de pele, hidratação, drenagem linfática e depilação. De acordo com a proposta, a exigência de formação mínima vai valer até que o Ministério da Educação defina currículos específicos para essas profissões. Para prevenir autuações da Anvisa, o projeto estabelece que os técnicos em estética, bem como os esteticistas e cosmetólogos, poderão utilizar produtos, técnicas e equipamentos com registro no órgão. O texto também prevê punições para fiscais que interditarem estabelecimentos ou apreenderem equipamentos de maneira abusiva, o que pode acarretar pena de até 2 anos de detenção e multas. Estima-se que o setor movimente cerca de 50 bilhões de reais por ano no Brasil. De acordo com a deputada Soraya Santos, do PL do Rio de Janeiro, uma das autoras da proposta, o texto deixa mais claras as responsabilidades dessas profissões e o enquadramento na área de saúde previne abusos. Soraya também é autora da proposta que deu origem à regulamentação atual da profissão de esteticista, cosmetólogo e técnico em estética.
0: E é óbvio que é como atividade da saúde. Você faz uma cirurgia, você tem que fazer um pós e você tem que saber como você vai se qualificar, como você vai ampliar. Infelizmente, nós começamos a ter problemas sérios, onde a Anvisa, ela começou a fechar a clínica, impedir compra de insumo. É como se eu tivesse feito direito e não tivesse direito a comprar código civil, código processual.
22: O projeto que enquadra as profissões de esteticista, cosmetólogo e técnico em estética como da área de saúde ganhou regime de urgência e pode ser votado diretamente no plenário da Câmara, sem passar pela análise das comissões permanentes da Casa. Da Rádio Câmara, de Brasília, Antônio Vital.
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15: Trabalho.
18: Sérgio Brito, do PSD da Bahia, apoia a proposta que põe fim à escala de trabalho 6x1. O congressista avalia que a medida representa uma grande vitória para milhões de trabalhadores brasileiros que constroem o país todos os dias com o próprio esforço.
4: Estamos falando de uma medida que garante mais dignidade, mais qualidade de vida e mais equilíbrio entre o trabalho e a vida em família. A proposta reduz a jornada semanal de trabalho, sem reduzir os salários, e assegura 2 dias de descanso por semana. Isso significa mais tempo para cuidar da saúde, conviver com os filhos, estudar e descansar. Um trabalhador valorizado produz mais, adoece menos e vive melhor.
23: Para Sérgio Brito, a mudança demonstra a possibilidade de conciliar desenvolvimento econômico e valorização do trabalhador. O parlamentar espera que o Senado dê continuidade à proposta para que o avanço se consolide como política pública no país.
15: Saúde.
18: O projeto que institui um símbolo de identificação para pessoas com Alzheimer já pode seguir para o Senado. A repórter Maria Neves tem os detalhes da aprovação.
24: Aprovado na Comissão de Constituição e Justiça da Câmara, projeto da deputada Laura Carneiro, do PSD do Rio de Janeiro, que institui a fita roxa como símbolo para identificar pessoas com Alzheimer, pode seguir para a análise do Senado. De acordo com a autora, o objetivo da medida é facilitar a identificação de pacientes em espaços públicos para evitar situações de conflito ou constrangimento. Laura Carneiro afirma que a identificação é importante em diferentes situações, como no caso do paciente se perder, por exemplo.
25: É muito importante que a gente tenha esse cordão da fita roxa para que as pessoas acometidas pelo Alzheimer possam ser localizadas. Eventualmente elas saem nas ruas e ninguém sabe que elas têm Alzheimer, muito menos que estão perdidas. Então essa fita pode evitar transtornos graves e ao mesmo tempo proteger essas pessoas que são acometidas pelo mal de Alzheimer.
24: A deputada explica também que entre os sintomas comportamentais da doença de Alzheimer estão alterações de julgamento, perda de filtros sociais e redução da capacidade de autocontrole. Devido a isso, muitas vezes o paciente pode proferir falas inadequadas ou agressões verbais e voluntárias. Como as outras pessoas não sabem sobre a doença, podem interpretar mal esses comportamentos e reagir também de forma agressiva, o que aumenta o sofrimento do paciente e dos cuidadores. O texto aprovado estabelece que o uso do cordão será facultativo e a utilização do símbolo não substitui a apresentação de laudos médicos quando a comprovação do diagnóstico for exigida por lei. Laura Carneiro afirma ainda que a iniciativa se inspira em outros modelos de identificação visual, como o cordão de girassol utilizado para sinalizar deficiências ocultas. Da Rádio Câmara de Brasília, Maria Neves.
15: Previdência.
5: Projeto de doutor Flávio do PL do Rio de Janeiro prevê a concessão automática do salário maternidade. Hoje, mães que acabaram de dar à luz precisam enfrentar filas e burocracia para acessar o benefício, um processo que, segundo o parlamentar, pode levar até 4 meses.
6: Todo mundo sabe que quando uma pessoa falece, a informação chega rápida ao INSS e o benefício é encerrado. Mas quando nasce uma criança, a mãe que acabou de dar à luz precisa enfrentar filas, documentos e burocracia para receber um direito que já é dela. Isso não é justo. Se o Estado consegue agir rápido para retirar um benefício, também precisa agir rápido para garantir um direito. E o que a gente quer é desburocratizar.
18: Pelo texto de Dr. Flávio, o pagamento seria liberado logo após o pedido de licença maternidade, sem a necessidade de apresentação imediata de documentos. A análise e a comprovação do nascimento ficariam a cargo do INSS em um momento posterior.
15: Justiça.
5: Nova lei regulamenta o chamado filtro de relevância em recursos especiais ao Superior Tribunal de Justiça. Somente no primeiro semestre deste ano, mais de 260 mil processos chegaram ao STJ, como informa o repórter Luiz Cláudio Canuto.
7: Processos com relevância social e ampla terão atenção especial em julgamentos do Superior Tribunal de Justiça. Nova lei regulamenta o chamado filtro de relevância em recursos especiais ao STJ. A lei exige que esse tipo de recurso deva demonstrar que o caso tem relevância jurídica, política, social ou econômica que ultrapasse o interesse individual das partes. O recurso especial é usado quando uma das partes no processo pede ao STJ que examine se uma decisão judicial aplicou corretamente uma lei federal. O texto muda o Código de Processo Civil e prevê que o relator do recurso no STJ suspenda por 6 meses, total ou parcialmente, todos os processos individuais ou coletivos pendentes sobre o assunto relevante. Se forem necessárias audiências públicas ou a participação de terceiros, a suspensão pode ser prorrogada uma única vez, também por 6 meses. Mas o interessado na análise do caso deve demonstrar no pedido ao STJ a relevância do recurso. Para que um recurso especial seja rejeitado por falta de relevância, será necessário o entendimento de pelo menos 2/3 dos ministros da Corte. O projeto que deu origem à lei foi aprovado pela Câmara dos Deputados e pelo Senado e depois sancionado pelo presidente da República sem vetos. Na Câmara, o relator de plenário foi o deputado Ranieri Paulino, do Republicanos da Paraíba. Ele afirma que o filtro de relevância permite um melhor fluxo aos processos no STJ.
8: Rui Barbosa deixou como ensinamento que justiça tardia não é justiça. Né? E é justamente isso, é buscar que os jurisdicionados tenham, além do acesso garantido, mas que tenha mais celeridade nos processos que ali tramitam. Então, compreendemos essa matéria vai ao encontro de uma demanda importante, mas, sobretudo, garantir um fluxo melhor para os jurisdicionados, para o povo brasileiro.
7: Apenas as decisões judiciais publicadas após 30 dias da publicação da lei vão ter exigência para que o recurso apresente relevância perante o STJ. O presidente da Câmara, Hugo Mota, participou da cerimônia de sanção da lei no Palácio do Planalto nesta terça-feira e ressaltou a importância das novas regras.
9: Com esta lei, o STJ deixa de ser empurrado para uma atuação semelhante à de uma terceira instância, como um mero órgão de revisão, e passa a dedicar suas energias ao cumprimento de sua missão constitucional. Depois de anos de impasse, o Congresso Nacional agiu com extraordinária celeridade. O novo projeto foi apresentado no Senado em 12 de junho, chegou à Câmara dos Deputados em 9 de julho e em apenas 5 dias já estava aprovado pelo plenário e encaminhado à sanção.
7: Segundo o presidente do STJ, ministro Herman Benjamin, o número de processos no tribunal chegou a 260 mil no primeiro semestre do ano. No ano passado foram 235 mil casos. O STJ analisa causas de direito federal que não são constitucionais. As causas relativas à Constituição são julgadas no STF, Supremo Tribunal Federal. Da Rádio Câmara de Brasília, Luiz Cláudio Canuto.
15: Segurança Pública.
18: Delegado Palumbo, do Podemos de São Paulo, defende a aprovação de projeto que proíbe condenados por crimes hediondos e equiparados de criar, administrar e utilizar redes sociais quando o crime tiver sido cometido por meio dessas plataformas ou estiver diretamente relacionado ao ambiente digital.
23: Ele explica que a medida busca impedir que plataformas sejam usadas para aplicar golpes e aliciar vítimas.
2: Nós sabemos que os criminosos hoje não estão só no semáforo de 38, pistola, fuzil, atirando nas pessoas. Estão também na internet, cooptando criminosos, fazendo golpes, aplicando golpes, principalmente em idosos, e principalmente pegando as nossas crianças, induzindo as nossas crianças e cometendo um crime gravíssimo, que é a pedofilia. Criminoso não tem que usar rede social, eles têm que ser banidos. E não é censura. Nós temos que dar liberdade para o cidadão de bem e não para criminoso.
18: Delegado Palumbo observa que a restrição só poderia ser aplicada após condenação definitiva, durante o cumprimento da pena, com possibilidade de manutenção por até 20 anos. O parlamentar ressalta que o projeto também prevê sanções para quem descumprir a decisão judicial.
23: Kim Kataguiri, do Missão de São Paulo, defende proposta que endurece a punição contra pessoas que cometem crimes de forma reiterada. O texto cria a figura do reincidente crônico, aplicada a quem pratica 3 crimes dolosos em até 15 anos.
10: Hoje, a gente tem bandidos aí que têm 10, 15 passagens pela polícia e não ficam presos porque eles não são considerados reincidentes. Ele só é reincidente depois que ele é condenado e a condenação transita em julgado. Mas quando tem várias passagens pela polícia, ele não é considerado. Então, o crime em flagrante é um crime que você não precisa gerar muitas provas, que o processo não é complexo, porque o sujeito ele foi pego cometendo um crime. Não precisa de uma investigação complexa.
18: Kim Kataguiri acrescenta que a proposta busca impedir que autores habituais de crimes sejam tratados como réus primários. Ele ressalta que a matéria prevê regime inicial fechado, pena em patamar máximo e restrições a benefícios como transação penal e livramento condicional.
23: Felipe Beccari, do Podemos de São Paulo, defende projeto que torna hediondo o crime de maus tratos aos animais quando a ação criminosa provocar a morte do animal. Ele avalia que a proposta representa uma resposta mais rigorosa do Estado a casos de extrema crueldade.
11: O crime hediondo, para quem não sabe, é um crime de maior repulsa, de maior ranço da sociedade, de maior gravidade, ou seja, o Estado ele tem que ter uma resposta mais firme, né? Rápida, firme e contundente com relação a esse crime. Um exemplo, o estupro, estupro de vulnerável, homicídio. Então a gente prevê que aquele que cometa um maus tratos contra os animais e ele faleça, ou seja, foi até o limite e provocou a morte desse animal, como por exemplo o cão-orelha e outros animais aí que repercutem em alguns casos, a pessoa se enquadre nesse rol.
18: Felipe Beccari explica que a pena permanece a mesma, mas o enquadramento como crime hediondo muda o regime de cumprimento. O condenado começa em regime fechado e enfrenta regras mais rígidas para a progressão da pena.
23: Termina agora o Jornal Câmara dos Deputados, produzido pela Rádio Câmara, com trabalhos técnicos de Wellington Teles e a apresentação de Luciana Vieira e Val Monteiro. Boa noite.
18: A Voz do Brasil volta amanhã. Uma boa noite para você.
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0: E pra você que tá aí, ó, de rádio ligado, curtindo a nossa quinta-feira boa, ó, o finalzão de semana chegando, tá batendo na porta, gente. Ótima quinta-feira pra você, sempre curtindo com otimismo, com sorriso no rosto e muito amor no coração, a programação número 1 do rádio feita especialmente pra você. Por aqui, seu amigo e comunicador comunicando com você, Fernando Bettoli, junto contigo nesta quinta-feira, ó, partiu! Fazer história, bora brilhar, bora ser feliz, ouvindo sempre as melhores músicas do jeito que a gente gosta, né? Vamos começar bem? Fernando e Sorocaba com Hugo e Guilherme. É Teus Segredos, é a primeirona, cê curte? Então aumenta o volume que começou a nossa festa pra nossa quinta.
1: Chega pra cá, Hugo e Guilherme, Teus Segredos!

Chico Rei Paraná com Zezé de Camargo e Luciano, saudade de nós dois. Me faz te odiar de Jean Giovanni junto com Bruno e Marrone. Te dar um beijo, kisses, kisses de Michel Teló e Teus Segredos, a linda canção de Fernando Sorocaba com Hugo Guilherme. Esse visual diferente pro Teus Segredos do Fernando Sorocaba é linda essa música, né? A gente trouxe pra você, foi a primeirona que abriu as cortinas do palco desta quinta. 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Ótima noite pra você, agora 10h10.

Eduardo Costa, imagina eu, teve Nayara Azevedo com Maiara e Maraíza, passou João Paulo e Daniel, Juan e Leandro por aqui também. Pra você que tá aí nessa quinta-feira, já nessa angústia de não chegar o fim de semana, tá chegando, calma aí, ó, respira fundo, ó, dá uma recarregada na bateria aí, dá aquela recarregada boa nela, que você vai aguentar mais um pouquinho, porque aí, ó, está lá.

A galera adora Guilherme Benuto, como outras músicas que a gente traz aqui, mas essa esconde-esconde ficou bacana, né? Pra você que gosta daquela brincadeirinha de esconde-esconde, daqui vai dali, danadão. É Guilherme Benuto passando por aqui na programação. Teve Kleber e Cauã, passou o Jefferson Moraes, Zezé de Camargo também cantando, soltando a voz, é o Miro, Mirosmar por aqui. Faltando 12 para as 11. Boa noite.

0: A sua quinta-feira toda deliciosa foi só um raspão, viu? É, só foi um raspãozinho de nada, de leve. Henrique e Diego com Simone e Simaria. Teve Marcos e Belucci, passou Fernando Sorocaba, Marília Mendonça, pra gente matar saudades da eterna rainha da sofrência. É bom demais ter você por aqui, então juntos estamos fazendo história nesta quinta-feira boa. Quinto, turma! Boa noite, agora 11:05.
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0: Boa noite, Uberlândia! Faz barulho aí, Uberlândia, que eu quero ouvir! Que coisa linda, galera!
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0: Santana com a música Asas, teve Diego e Victor Hugo, teve Léo Chaves, Gustavo Mioto, Miotão com Murilão, Murilo Ruf passando por aqui, bora abraçar o melhor ouvinte ligado. Alô Luiz Henrique, tudo bem? O Yuri tá com a gente, o Gabriel também, o Rafael Francisco, o Alberto, o Lucas tá por aqui também, quem mais? O Emerson, o Jonas tá também, quem mais? Quem mais? Sebastião tá por aqui, a Janaína Silva, a Raquel Santos, a Tainá, a Cristina Rispoli, a Ana Clara por aqui, o Ronaldo Júnior, a Lúcia Rocha, Leandro Brandão, também a Rosiane Farias, o Roberto Medeiros, também o Júnior Santos, quem mais? A Keila, a Ana Silva Braga por aqui também, a Elisete Souza, a Alice também, quem mais? Tárcia Ximenes, o Iago Gilian tá por aqui, a Elaine Silveira, Sabrina Souza, a Rosa Nilce por aqui, a Adriana Rodrigues, o Helder Alves, o Matheus Ferreira e a Luana Bruno Souza por aqui também.
1: 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Excelente noite pra você, agora 11:28.

Camisa Manchada, teve a Ana Castela, passou Júnior e César, Fiduma e Jeca, mais quatro super músicas e bora mandar alô. Ó, o Michel Pérez tá por aqui, o Matheus de Souza, também a Carol, a Elisângela Lima, Thaís Costa tá por aqui, a Josefa Maria, Sirlene Soares, quem mais? Wesley Machado, Thiago Nunes tá por aqui, Sirlene, a Arliane de Souza, Augusto Braz, o Wanderson Nascimento, a Dani Francisco, a Mônica Dias, Cleide, a Márcia Diniz, a Jéssica, também a Luciana Torres, a Rose e o Renata por aqui, a Maria Kézia Oliveira, também a Monize por aqui, também a Luzinete Lopes, a Soraya, a Aymara Dias, também a Fátima Sanza, Viviane Queiroz, Milene Félix, a Weder e também a Michelle Oliveira. Abraço, boa quinta pra todo mundo.

Fechando a nossa programação desta quinta, mas como passa rápido, Fred e Fabrício, Te Amar é Meu Talento, Errado Triplo do Diego e Victor Hugo, Agora Vai do Bruno e Marrone, Saudade Intrusa de Yasmin Santos com Cleiton e Romário. A gente se fala amanhã, sextou, aqui na Rádio Número 1 do seu rádio. Partiu, bora ser feliz ouvindo sempre as melhores canções. Amanhã tem mais, valeu, junto sempre na melhor.

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2: E a gente segue juntos, curtindo no melhor som do seu rádio. Agora 5:28.

0: Olha a hora, 5:58.
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mais uma sexta-feira pra gente poder curtir o dia, ouvindo aqui a sua rádio preferida, curtindo a programação que tá demais, não é por nada não, programa feito aqui, ó, caprichado pra você poder ficar bem aí do outro lado do rádio, aonde quer que você esteja aí ligado com a gente, viu? Seja pela internet, seja aí de repente no percurso pra casa ou pro trabalho, no seu carro, dando carona aí pra gente, eu sei do seguinte, aqui é o nosso principal ponto de encontro pra música boa, prazer, eu sou o Diogo, cheguei pra espalhar alegria no seu rádio, então vem comigo, vamos lá, começar bem, com o pé direito, Paula Fernandes, Mentiras.

moçada, essa foi a música do Luan Santana que você acabou de ouvir por aqui, fazendo parte do álbum Registro Histórico, deixando aí a nossa sexta-feira bem melhor com você do outro lado do rádio. É, meu amigo, se você tá aí naquela timidez, vamos deixar ela de lado, pega aí o seu celular e manda aquela mensagem bacana pra gente também, compartilha aquilo que você tá fazendo de bom, afinal de contas é sexta-feira, não é qualquer dia não, é aquele dia que a gente já trabalha mais animado, fica felizão aí, faz planos pro fim de semana. Quais são os seus planos aí? Bora contar pra gente. Ainda teve por aqui, ó, o som do Jorge Mateus, Gaivota, teve a música do Leandro e Leonardo, Mensagem, e também Paula Fernandes, Mentiras. 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Ótimo dia, agora 6:14.

0: 6:28. Bom dia.
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0: música do Felipe Rodrigo, você acabou de curtir por aqui também. Excelente essa dupla aqui, né? E olha, se você tem aquela sua música preferida, aquele som que não pode faltar no seu dia, bora mandar mensagem, eu quero você participando, espalhando alegria pro ar aí, ouvindo as músicas que você mais gosta também. Eu já vou aproveitar pra mandar abraço aqui pra Jussara, que tá ouvindo a gente no trabalho, não é? Bom trabalho aí pra você, obrigado pela audiência, tem muito mais pra gente ouvir.
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0: E o relacionamento de Lívia Andrade e o lutador de UFC Alex Poatan chega ao fim. Esse vai ser o nosso assunto de agora. Vamos lá. Boa sexta-feira pra você. Obrigado aí pela sua audiência de sempre. Hoje, dia 7 de agosto de 2026. Como é que tá sendo o seu dia aí? Tá estressante, é? Olha, vamos pensar positivo aí. Vamos olhar o copo meio cheio. É assim que funciona. Um dia após o outro pra melhorar, né? E deixa a música por nossa conta aqui. Vamos fofocar? Saber um pouquinho mais sobre a vida dos famosos? A apresentadora Lívia Andrade e o lutador de UFC, Alex Poatan Pereira, colocaram aí um ponto final no seu relacionamento de quase 5 meses. O casal resolveu se afastar nos últimos meses devido à distância e também à incompatibilidade de agendas. A apresentadora vive no Rio de Janeiro, enquanto o lutador reside nos Estados Unidos. Aí é longe mesmo, né? Apesar de nunca terem confirmado oficialmente que viviam um relacionamento, os dois estavam saindo juntos desde março deste ano, quando Poatan foi ao Domingão com Hulk da TV Globo.
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0: 13 para 7, bom dia.
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0: São 3 flashbacks. A partir de agora, fazendo companhia pra você na nossa sexta-feira. Muito obrigado a você pelo carinho, pela audiência, pelas mensagens que a gente recebe sempre por aqui. Continue mandando mensagem pra gente, viu? Faz toda a diferença. Dá aquela impulsionada aí no nosso programa também. Exatamente. O que é bom a gente compartilha. Então vamos lá, recordar. Porque recordar é viver. Espaço tá aberto aqui pra isso também. É sexta-feira. Olha, dia melhor que esse pra apertar o play naquelas que deixaram saudade. Não tem, né? João Pedro e Cristiano, Coração na Contramão.

0: Giovanni, acabaram de cantar por aqui a música Olha Amor, essa música gostosa de ouvir também, né? 1992, o que você fazia nessa época aí? Olha quanto tempo faz do lançamento dessa música, é o tempo que voa, que passa e a gente nem vê, né? É por isso que você tem que aproveitar cada minuto, cada segundo aí do seu dia. Vem comigo, tem muito mais músicas pra você seguir ouvindo por aqui sempre, a sua participação é importante demais pra dar aquele brilho a mais, né? E no nosso Mais Antigas teve aqui João Bosco e Vinícius, segunda taça, e teve também João Pedro e Cristiano, Coração na Contramão. Mais Antigas vai ficando por aqui, mas tá de volta a qualquer momento.
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0: Muito bom dia, 1 para 7.
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0: cantaram por aqui, a música Não Mexe Nas Minhas Gavetas, uma das músicas mais pedidas, mais tocadas por aí afora, né? Principalmente aqui na nossa programação também, porque quando a música é boa, a gente compartilha, tapete vermelho pra ela. Boa sexta-feira aí pra você, obrigado pela audiência, quem estiver chegando agora, você que tá mais tempo curtindo aí também aqui a sua rádio, obrigado, tamo junto, viu? A nossa família de ouvintes tá crescendo, cada vez mais graças a você que tá sempre espalhando aos quatro cantos aí sobre a nossa programação. 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Ótimo dia, 7:16.
1: Agora o negócio é o seguinte, hein?

0: minha volta. Essa foi a música do Joneto e Frederico passando por aqui, cantando pra você, te fazendo companhia pra deixar o dia daquele jeito que você gosta, meu amigo. De repente aí, ainda pro seu trabalho, né? Você aí no trânsito, ouvindo no rádio do carro, não tem coisa melhor, né? Você fica ali no teu espaço, no teu cantinho, enquanto faz o percurso aí, pensando na vida muitas vezes, né? Na pessoa amada, quem sabe? Aí ouve uma música dessa, não tem como, né? Aí eu quero que também você, quando tiver oportunidade, encosta o carro aí, manda aquela mensagem pra gente. Bora participar!
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0: 7:31, bom dia!
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apaixonada do Henrique e Juliano, mudando de assunto, é o nome dela, que você acabou de ouvir por aqui, uma das duplas mais apaixonadas do Brasil. Não tem pra ninguém, não, hein? Tem você sim aí do outro lado, com espaço aberto, pra mandar aquela mensagem pra gente, pra compartilhar um pouco daquilo que você tá fazendo de bom na sexta-feira. Conta aí, chega mais! E quem nunca, né, passou por aquela situação assim, ó, você tá conversando com a pessoa que gosta, daqui a pouco chega alguém aí, e aí você muda de assunto ligeiramente, né? E fica se questionando depois se a pessoa não percebeu. Mas ó, se o assunto for a gente, a sua rádio preferida, pode espalhar pros quatro cantos, não precisa mudar de assunto, não. Difusora. 11 para as 8, bom dia!

0: E as irmãs Maiara e Maraísa cantaram por aqui a música 9010. E aí, que letra de música, né? Gostou? Curtiu aí também? Cantou junto? É, você vai pedir mais vezes aqui pra gente? Tem que pedir, tem que mandar mensagem. Não pode deixar o tempo passar, não. Tem que aproveitar cada minuto, cada segundo dele, viu? Esse foi o nosso programa de hoje. Obrigado a você que parou tudo que tava fazendo, mandou mensagem aí pra gente, compartilhou um pouco do seu dia também. Eu, Diogo, vou indo nessa. Bom descanso pra quem é de descanso e bom trabalho pra quem é de trabalho. A gente se fala. Até a próxima. Tchau, tchau.
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0: aumenta o som aí, porque ele tem risada, música boa e muita conversa animada. Chega mais, Valdemar Júnior.
1: Bom dia, Júnior.
2: Opa! Bom dia, bom dia, bom dia.
1: Bom dia, Júnior.
2: Coisa boa, hein? Saber que você está aí ligadinho no som da Difusora FM 95,5 desde cedo. E sextou, bebê, sextou. Hoje vamos arregaçar.
3: Bom dia.
2: Bom dia. Calma, tá começando. Sexta-feira, dia 7 de agosto de 2026. Estamos na fase da lua quarto minguante. Faltam 146 dias para acabar o ano, hein? É. Já se foram 219 dias. Estamos na estação inverno. Para você ligado no som da melhor, o telefone tá liberado. Vem participar, 997640955. 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Isso mesmo, promoção está lá no post do Instagram da Rádio Difusora, @difusoracatanduva 95,5. É um Instagram novo que estamos trabalhando. O post tá lá, oficial, é só seguir as regras e boa sorte. Chega mais, porque o sorteio acontece no programa Conexão Total. Eu estarei à tarde aí trabalhando junto com o nosso Fabrício Moreira e vamos realizar juntos esse sorteio, beleza? Combinado? Opa! Quem chega por aqui fazendo a festa?
3: Bom dia!
2: É o Gino e Geno, vazei na Braquiara, bom dia!

0: 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Difusora FM, 9:19, direto ao nosso telefone, porque a rapaziada tá chegando por aqui. Fala, meu amigo Sérgio Maciel, bom dia.
1: Bom dia, meu amigo Ademar Júnior.
0: Beleza.
1: Bom dia com alegria, que Deus abençoe na sexta-feira, nosso final de semana.
0: Ô, coisa boa, Ademar, hein?
1: Pra nós aí, Daniel, carro e mulher, dando um favor pra nós aí. Ofereça Luciano Creire, Castro Oeste, Ederson, nossa amiga Zoião. Ofereça nosso amigo Zico de Oliveira, lá de Embaúba.
0: Aê! Fala, Zico!
1: Região aí, tô ligado aqui, hein? Sexto, tchau, obrigado!
0: Sexto, Sérgio Maciel, por aqui, Cacilda!
2: Deus te abençoe o teu programa!
0: Ô, Cacilda! Eu vou ter que ouvir o teu áudio antes de colocar no ar, todo dia, viu?
3: Ah, Zé da Manga!
0: Ô, Cacilda!
4: Tá pegando fogo!
0: Fala!
4: Desse barbudinho tá aí,
0: viu? Fernando Pedra Portuguesa, bom dia, meu amigo Fabrício Escamato.
5: Bom dia, Valdemar, tudo bem, meu querido? Tudo tranquilo? Sextou, hein?
0: Opa!
5: Sextou! Depois, se você puder aí, toca uma música aí do Bruno Marrone aí, tá bom? Um ótimo dia a todos.

0: Leonice me mandou uma foto ontem à noite. Olha só as latinhas, hein? E ainda saideira. Olha, uma carnezinha, uma cebolinha e a serva do lado. Eu vou te contar, hein, Leonice, tá bom demais numa quinta-feira. Ah, coisa boa, sextou, bebê, bora!
1: Meu patrão, eu só tenho um negócio a dizer pro senhor, viu? Se eu ganhar na Mega Sena, quem vai trabalhar pra mim é o senhor, viu? Aí o senhor vai ver o que
0: eu sofri
1: na pele.
0: E é...

0: Bom demais. Pelo amor
1: de Deus. 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
2: Lá vem fumo.
3: Calma, calma. 8h36 no som da melhor. Frase do dia. Olha, a frase do dia é simples, hein? Acorda, peão. O boleto não aceita atestado de preguiça. Não espere a sorte bater na porta, hein? Às vezes ela toca a campainha e você tá aí, dormindo. Cara de cavalo. Então, ó, levanta, hein? Levanta porque é sexta-feira e tá todo mundo por aqui fazendo a festa. A Cacilda tá por aqui me chamando de... Ela me chama de tudo que é nome, né? Menos do meu nome, né? Menos o meu nome, né, Cacilda? Ei, Cacilda, hein? Ô, Cacilda, você tá errando até o nome da rádio, hein? Ai. Bom dia, bom dia.
4: Valdemar, me dá uma comida.
3: Ah, tem outra.
4: Bom dia, Valdemar.
3: Bom dia.
4: Meu bagulhinho de todas as manhãs. Te adoro, te adoro. Valdemar, vou aí dar uma comida em você. Ui, sextou, bebê. Um petisco delicioso. Daqui a pouco a Zoião aparece aí, ó.
3: Eu fiquei sabendo que você tá grávida, né, Zoião? É verdade essa conversa aí?
5: Ai, pai, para! Ai, tô impactada.
3: Mas é tipo assim, a grávida de Taubaté? É 7 filhos, é verdade isso aí?
6: Tu viu como ela é mentirosa? 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

0: Difusora Fêmea de Brito e Samuel, toda mulher. Agora 8h44.
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0: Chega mais, Áries. Olha, hoje o céu está forrado de aspectos e todos serão positivos. Sinal de que a sexta chega com S de show, hein? E quem vai dar um espetáculo é você, claro. Comunicação, inteligência e versatilidade serão seu triunfo. Seus segredinhos de sucesso e objetivos importantes podem ser alcançados. Bora pra balada com toda confiança, porque vai marcar presença em todo lugar. Novos contatinhos devem movimentar as paqueras e alguém, ó, que tem sua vibe pode se render ao seu jeito cativante. Números da sorte: 42, 6 e 15, cor para o dia preto. Alô, Touro, bom dia. Sonhando em ganhar na Mega Consagrada? Isso não dá para garantir, mas está escrito nas estrelas que a sorte vai ficar de plantão para favorecer você e o dia promete ser dos mais prósperos. Pix ou recurso que nem esperava agora pode cair na sua conta, hein? No amor, estabilidade é a meta do seu signo em qualquer assunto e hoje dará ainda mais valor à segurança material e emocional. O coração vai pedir certeza na paixão e você vai sentir firmeza com o mozão. Números da sorte: 60, 40 e 33, cor para o dia rosa. Alô, Gêmeos, bom dia. Mudanças super positivas acontecem hoje. E a principal, quem promove é a Lua, que vai se estar com companhia do seu signo e dará energia para farta. Dará energia farta para você fazer acontecer, para melhorar. E ela troca vibes maravilhosas com vários planetas. No amor, prepare o coração e capricho no look, viu, bebê? Chegou a hora de mostrar seus encantos e ousar em suas investidas, porque você tem tudo para ganhar quem deseja. Vamos voltar aqui ao... Agora saiu os números da sorte do signo de Touro, isso mesmo. Os números da sorte: 60, 40 e 33. E a cor do dia rosa. Agora sim, Gêmeos. Números da sorte: 61, 47 e 20. Cor para o dia verde claro. Alô, signo de Câncer, bom dia. De acordo com as estrelas, você vai se estar com promessas benéficas. E o período será propício para batalhar por seus interesses profissionais e financeiros. Vários astros reaçam suas qualidades e revelam que seus esforços serão exitosos. Olha, no amor, o clima pode ficar meio acanhado nos assuntos do coração e talvez seja preciso se empenhar um pouco mais para se aproximar do crush. Você sonha com conquista? Já o romance deve ficar mais cúmplice e acolhedor. Números da sorte: 4, 59 e 41, cor para o dia azul esverdeado. Alô, signo de Leão, bom dia. Tudo certinho? Se não está, vai ficar. Pelo menos é o que os astros garantem para esta sexta-feira gloriosa e seus planos têm tudo para decolar, esbanjando simpatia, carisma e popularidade. Olha, no amor, hoje o cenário tá perfeito nos assuntos do coração e um lance recente pode evoluir rapidamente para algo mais sério. Seus encantos estarão tão fortes que é bem capaz de fazer algum amigo se apaixonar. Nossa Senhora! Números da sorte: 58 e 35, cor para o dia branco, viu, Leão? Alô, signo de Virgem, bom dia. Sextou, bem sextado para seu lado e hoje você tem tudo para bater metas no serviço consagrada. Suas competências e habilidades ficam cristalinas e o seu prestígio tende a subir com a chefia. No amor, suas atenções estarão concentradas em outros interesses durante o dia, mas nada impede de começar uma paquera com um colega ou conhecido. Números da sorte: 20, 25 e 38, cor para o dia azul. Daqui a pouquinho o seu horóscopo. Agora faltando 11 para as 9. Bom dia, bom dia.
2: Bom dia, Júnior.

0: Fala, Libra, bom dia. Hoje as estrelas estão inspiradíssimas, capricham no cenário e anunciam um dia perfeito, sem defeitos para os libriamores. A lua trocando likes, vibes positivas com uma porção de astros e promete grandes alegrias em passeios, rolês e atividades diferentes. No amor, se está na solteirice e quer se amarrar, prepare o coração porque surpresas incríveis devem surgir, tá? Números da sorte 22, 6 e 33, cor para o dia pink. Alô, Escorpião, bom dia. Netuno e Júpiter vão influenciar diretamente seus interesses profissionais e espalham ótimas energias, garantindo um período de sorte e sucesso. Olha, no amor, a famosa sensualidade do seu signo estará ainda mais poderosa e você pode despertar forte atração nos contatinhos. Números da sorte 52, 2 e 61, cor para o dia lilás. Alô, Sagitário, bom dia. Não resta dúvidas de que você vai se estar com motivos de sobra para glorificar o dia e promete ser redondinho em todos os sentidos. No amor, agora é no lado amoroso que as maiores emoções estão previstas e o cenário estará perfeito para você fisgar um peixe na pista. Números da sorte 27, 54 e 34. Cor para o dia amarelo. Alô, Capricórnio, bom dia. Tudo indica que você vai sextar de antenas ligadas nas oportunidades. E a lua troca vibes generosas com vários planetas e anuncia um período pontuado por triunfos e vitórias. No amor, os contatinhos vão ficar bem movimentados hoje e a paquera deve rolar solta. Números da sorte 50, 14 e 8, cor para o dia amarelo. Alô, Aquário, bom dia. Quem tirou a sorte grande hoje? Quem? Se está pensando que você acertou em cheio, minha consagrada. A lua desembarca em seu paraíso e faz uma poção de aspectos todos positivos, anunciando uma cesta perfeita sem defeitos. O din-din vai entrar e suas iniciativas no trabalho serão elogiadas pela chefia. No amor, seu poder de atração será uma imã para atrair novos contatinhos e uma paixão cheia de química pode brotar. Números da sorte 59, 44 e 50, cor para o dia azul claro. Alô, peixes, bom dia. Se depender da lua, você vai sextar com sintonia em seus queridos e dará ainda mais valor ao convívio com os familiares. O período é propício para cuidar dos interesses domésticos e o seu cantinho vai transformar a harmonia. Emoções intensas podem rolar em reencontro com alguém que já balançou o seu coração. No romance, o cenário é ideal para ficar juntinho com o love e curtir os momentos de intimidade. Números da sorte 55, 21 e 48, cor para o dia dourado. Ficando por aqui o seu horóscopo.
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0: Difusora FM, no som da melhor Belmarques, cara, caramba. Agora 9:02, direto ao nosso telefone, fala Gaivota, bom dia.
1: Acordei de novo com você falando bom dia no meu ouvido.
0: Coisa boa, né?
1: Bom dia, Valdemar.
0: Bom dia.
1: Mas não recomendo, Dan, ter feito lá fora, hein? Como que você fala uma coisa dessa, Libriana? Eu não quero amarrar com ninguém, eu tô amarrado. Tô amarrado na cama.
0: Tá amarrado, né? Tá amarrado. Tá amarrado ou tá amarrada? Eu vou te contar em...
2: Vale a pena lembrar.
0: Calma. Não é isso, não. A outra gravou a música, né, Zildinha? É que você goza da
3: bom
0: música,
3: dia,
0: né?
3: Bom dia, meu gato.
0: Bom dia, querida.
3: Acordei faz tempo. É que o cara da Nativa falou que era pra mim mandar uma mensagem, que ele queria conversar comigo. Aí ele já tocou minha música. O cara da Nativa.
0: Eu vou começar a ouvir o áudio de vocês antes de colocar no ar, viu, Zildinha? Você quer pisar na bola comigo, né? Só pode, cara. Não. Vou ficar sem tocar sua música hoje. Eu volto já, 9:03. 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

0: Difusora FM, agora 9:21. Você ligadinho, fala meu amigo Brau, bom dia.
1: Fala, Jurei, bom
0: Beleza.
1: Sextou, bora tomar uma. Bora desejar um feliz dia dos pais já, a todos os pais. Teu pai, Valdemar, lá em Novaes. Teu pai, José Braz Chupes, na cidade de Lisiário. E a todos os pais. Alô, garoto, tamo junto.

Se eu falar muito, ela faz mesmo, hein? Sextou, bebê, sextou. Parabéns, viu? Parabéns a todos os papais. Alô, meu amigo Di, chega mais. Vem ouvir o que a tua esposa anda falando aqui na difusora. Alô, Rosângela, bom dia. Queria ouvir a música do Rick Renner, pai. Eu ofereço para todos os pais do mundo. Eu não tenho, ofereço para todos os pais. Beijo. Valeu, Rosângela. Obrigado demais pela audiência. Tá ligadinha também na sintonia. E aqui, a música não para.

0: Luizão. Que honra demais poder estar aqui, viu?
1: Cê tá doido.
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1: Maurício e Eduardo, solteiro no mundo.
0: Será que ela tá?
1: Agora faltando 6 minutinhos para as 10 horas.
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1: Bom dia, mando um alô pra galera do Davi Silva, Pinturas de Catanduva, SP, pra galera também do Cláudio Pedreiro, se puder, manda uma música pra nós, valeu, valeu demais pela audiência, Davi Silva, Pinturas de Catanduva, e pro pessoal do Cláudio Pedreiro, né? Todo mundo junto e misturado, obrigado demais pela audiência.
3: Me ajude, bonitão.
1: Tudo bem, querida?
3: Quero mandar um beijo para todos vocês da rádio, dia abençoado. Opa. Para todos os ouvintes. Para a dona Dercy, manda um alô aí pra ela, viu? Ela tem 93 anos.
1: Oi,
3: ela
1: Dercy.
3: É de Fusora. A Patrícia. E para a mãe da Patrícia, a Helena. Manda um beijão aí pra Helena. Tá? Um beijo pra todos vocês. Um ótimo dia.
1: Beijo, beijo. Nosso amigo Peixinho de Santa Adélia. Fala,
4: Chifrudo. Bom dia, meu amigo. Aqui é o Peixinho de Santa Adélia. Rapaz, hoje eu cheguei agora e tô com pressa. Tem que sair de novo. Feliz dia dos pais, pra todos os pais aí. Dá um abraço pro teu pai lá também.
1: Tá certo, Peixinho, obrigado, é, viu?
5: Eu sou esperta, antes do meu marido sair pra ir trabalhar, eu falo pra ele, aí, meu anjo, você conseguiu pegar a difusora? Consegue nada, meu filho. Consegue nada, velho. Não pega a difusora lá, eu falo que bom. Porque senão, eu tenho que virar uma santa, né? Pô, deixa eu te falar, cadê a Sandra de São Paulo, gente? O povão?
1: Tudo uma correria, né?
5: Um feliz dia dos pais, né? Aí pra nossa turma, quem é pai, né? Talvez tem gente que é pai, nem sabe. E manda pro meu sogro, pro seu pai, viu? Fala que eu mandei um abração pra ele, pro meu sogro. Ô, Ju, eu queria mandar também um beijo pro meu amor, né?
1: Quem?
5: Pro Di, que é um paizão, um vozão.
1: Aí, ó.
5: É um baita vô, um baita pai.
1: É, vocês acham que a Isildinha não é casada, mas é casada, viu, gente? Por incrível que pareça, né, Isildinha?
5: Eu mandar um beijão pra ele, que Deus abençoe ele sempre.
1: Isso, Di.
5: Esse pai, esse vô maravilhoso que
1: aí,
5: ele
1: ó.
5: E marido também.
1: Muito bem, Zildinha. E ó, vamos agora, vamos arrepiar, porque hoje é sexta-feira, potência.
6: Oh, potência.
1: Vem dançar com a difusora que sempre toca sucessos de ontem, hoje e sempre, ó, Asa de Águia, Manivela, vamos? Pega na manivela!

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1: Ah, no som da Difusora FM, Juan e Leandro com participação Danilo e Davi. Fofoca do ano, 10 e 7. Direto ao nosso telefone. Ah, e antes disso, você sabia que hoje é o Dia Internacional da Cerveja? É, olha que delícia. Então é hoje, hein? Será que dá certo hoje? Sei não, hein? É hoje. Será? Vai aprontar todas, né? Para comemorar o Dia da Cerveja, vale a pena. Então, qual a programação do dia? Eu já sei. A programação do dia, hoje tem geriátricos lá no clube de tênis. É pra lá que eu vou hoje, hein?
2: Eu sou casada, mas eu tenho meu desejo pra ser realizado. Que eu vou chupar uma manga com você, eu vou.
1: Ah, tá.
2: E passar uma noite na estrada, nós comendo pipoca.
1: Uhum.
2: Que eu nunca fiz amor na estrada, mas nós vai chupar.
1: Não, peraí.
2: Mas nós vai comer.
1: Calma,
2: pipoca.
1: calma. O que é que você quer fazer na beira da estrada? Essa frase do final aí te comprometeu, hein, Isudinha?
2: Nunca fiz amor na estrada, mas...
1: Olha aí, ó. O que é que você quer fazer na estrada? A mulher casada. Não. Jesus amado, hein, Zildinha? Agora você se entregou completinha.
2: Nada, nós comendo pipoca. Porque eu nunca fiz amor na estrada, mas...
1: Ô, louco! Não.
3: Que louco, meu!
1: Aí é demais, hein?
3: Bibi gasolina.
1: Fala, maluco,
3: Zildinha,
1: fala.
3: Acho que sábado eu vou pra aí, mano. Espera eu no... Você acredita em Papai Noel? Oi, Zildinha, acho que sábado eu vou pra aí, mano. Espera eu no trevo aí.
1: É, espera no trevo e chuta, né?
3: Márcio Juninho, bom dia. Que Deus abençoe tudo vocês. Vamos que vamos, Isudinha. Não vem com essa conversinha fiada.
1: É, Heineken.
3: Que eu tô chegando. Um abraço, Silvio. Um abraço pra todo esse povo maluco da difusora. Solta o som aí pra nós, garoto.
1: É, Heineken.
2: Vai esperar ele no trevo, meu Deus. Que trevo, meu filho.
1: Espera ele lá encruzilhado no trevo.
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1: Ai, potência.
5: Que demais.
1: Vai, Zildinho. Espera ele no trevo aí, ó, de Catiguá. Não, de Cajubi, né? Eu confundi nas cidades, meu Deus. Cantina, mãe e filha, Fatorelli. Ô, Tati, me responde aqui. Hoje vamos aproveitar e já vamos fazer um sorteio de uma linda almoço, prato feito. O Dia dos Pais, né? Merece, hein? Já me responde aqui, hein? Rapidinho no zap aqui, Tati, ou a nossa amiga Ângela, tá bom? Então, combinado, dá tempo da galera poder participar do sorteio ainda, porque Dia dos Pais merece demais. Um sorteio de uma marmita, do que vocês quiserem aí, tá bom? Combinado?
2: Espero ele de dia ou ser à noite no trevo.
1: Vamos aproveitar. Agora vai, hein? Maria Silva. Tá certo, Maria? Você vai pra onde?
6: Mas fala sério, o jeitinho que você fala, esse bigodinho aí, hein? Ei, boquinha pequena, serena, bom dia.
1: Essa boca pequena faz um estrago. Ai, olha ele aqui, o Zico de Oliveira.
7: Valdemar Júnior, bom dia.
1: Beleza,
7: Valdemar. É, quem cumprimenta todos os ouvintes aí da difusora dessa frequência 95.5, esse amigo de sempre, hein? Zico de Oliveira, né? Eu tô falando aqui da Embaúba, eu sou aqui da Coimã, né? Da Rádio Tropical FM. Pra mim é um prazer e um contentamento.
1: Contentamento, olha só as palavras que o homem usa.
7: Porque quem é que não gosta de participar de um programa desse êxito?
1: Obrigado,
7: aí, um programa
1: Zico.
7: Chique, daí, rapaz. Ô, Valdemar, você tá de parabéns com o seu programa, rapaz, hein? É um programa chique 10, hein?
1: Chique 10.
7: É, um abração a todos aí da difusora. É o pessoal que tá ouvindo a Difusora, muito obrigado vocês pelo carinho de audiência aí. Eu digo carinho de audiência porque o programa do Valdemar é um programa cheio de alegria, de contentamento. E o pessoal tem um carinho, rapaz, aí com a programação do Valdemar, que eu vou te contar coisa pra você, né? Um abração do Zico de Oliveira pra todos. Tchau, tchau. Um bom dia.
1: Valeu demais, meu amigo Zico de Oliveira. O cara é potência.
0: Potência.
1: Eu volto já, não sai daí, hein?
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1: Mas, gente, tá valendo então. Olha, tá valendo promoção hoje.
15: Bom dia, Valdemar. Pode fazer sorteio, sim.
1: Olha,
15: vamos lá, melhor ainda, hein? Sorteia dois pais com prato feito, tá bom? Pra vir almoçar hoje ou amanhã, tá? Porque domingo a gente não trabalha mais. Obrigada.
1: Combinado então, boa sorte pra você, ouvinte da Difusora, que vem participando em nosso telefone 997640955. Vamos então sortear hoje dois almoços aí da Cantina Mãe e Filha Fatorelli pros nossos pais, almoçando hoje ou amanhã, beleza? Na Cantina Mãe e Filha Fatorelli, localizada no finalzinho ali da rua 15 de novembro, na Praça do Relógio aqui em Catanduva. Fala, meu amigo Rafael, bom dia.
16: Bom dia, rapaziada.
1: Beleza?
16: Fala, Valdemar Júnior. Ó, eu quero saber onde você vai tomar uma hoje pra você pagar uma pra mim,
1: lá hein? No clube de tênis hoje, hein?
16: Tô, bebê.
1: Com show do Geriátrico.
16: Pra nós, a Essência da Paixão. Tamo
1: Bora.
16: Junto. Forte abraço, revelação.
1: Pra cima, garoto. Marco Barbosa.
17: Dia, Barbosa, consultor. Meu irmão, manda um modão pra nós aqui, pro Pedroso, pro Zezorba, pro Bodão, pro Cabecinha, pro Moto Táxi. Pra todo mundo que tá ouvindo a Difusora, manda pra nós, vai dar tudo certo, Zezé e Luciano. E como diz nosso amigo Ciclone, Deus na frente sempre, é só tocar Difusora.
1: Valeu, meu amigo Marco Barbosa, valeu demais. Ô, Tati, é o TDAH, Tati.
15: Aproveitando também, Valdemar, a Cantina Mãe e Filha Fatorelli, a Ângela e a Tati, deseja feliz dia dos pais para todos os pais, tá? E as mães também, que é pai e mãe, tá bom? Beijo para todos.
1: Beijo, parabéns a todas as mamães que fazem o papel de pai dentro de casa, né? Valeu, Ângela e a Tati da Cantina Mãe e Filha Fatorelli, aquele beijo especial. Tá todo mundo junto e misturado aqui na Difusora. Tá valendo então, almoço gostoso lá na Cantina Mãe e Filha, hein? Bom dia, Valdemar, ótimo final de semana pra todos e um feliz dia dos pais pra todos os papais. Beijo pra minha neta Yasmin. Quero participar do sorteio, é a Ju Maximiano, isso? Tá ligada também, tá chegando sucesso.
18: Bom dia, Júnior.

0: Difusora FM, música nova, Celinho de Lima com participação Panda, num gole só. Agora 10h32, eu volto já, não sai daí.
1: Ponto de equilíbrio, vocês são...
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1: Isso, estamos por aqui comandando os botões coloridos da Difusora FM. Obrigado demais pela sintonia da nossa amiga Sandra Elia lá em São Paulo, tá ligadinha? E está completando aniversário hoje, parabéns.
2: Oi, galera, bom dia a vocês aí da Difusora. Tô passando para dizer que eu estou muito feliz. Hoje é dia 7/8/2026. Tô fazendo 54 anos. E estou de parabéns, Valdemar.
1: Opa, Sandra, parabéns, que Deus continue abençoando sua vida com muita saúde, muita paz. Você é demais, você. É potência.
3: Hoje tem.
4: Você sabe que cor?
1: Hoje tem churrasco, né? Hoje tem churrasco.
4: Camisa fica no sol quente lá. Calma. E nem vai falar comigo. Ô, Neymar, e meu cerveja com nós ali, ó.
1: Daqui a pouco.
4: É isso, irmão.
1: Daqui a pouco. Tá terminando. Lembrando que, ó, tá valendo. Tá valendo almoço da cantina Mãe e Filha Fatorelli, hein?
5: Parabéns, Sandra.
6: Muita paz.
5: Manda um pix aí pra nós, senão nós faz uma festa aqui pra nós.
1: É folgado, hein?
7: Boa, galera, eu de volta. Se tiver jeito, manda aquele som pra nós lá do Arte Popular, Megastar. Abraço, rapaziada, valeu.
1: Valeu, Rafa.
8: Gente, é muita converseira. Vamos arrumar um serviço, vamos arrumar um serviço.
1: Você tá falando que é muito converseiro, você anda fazendo o quê? É que os ouvintes, né, não conhecem quem é a figura, né? Alguns não conhecem. Mas acabou de me mandar, o cara diz que anda na academia, acabou de me mandar comendo doce dentro do carro, olha aí, ó. Isso é o quê? É doce de leite, né? É o que você gosta, né, meu amigo? É o que você gosta, né? Não tem jeito, esse daí não aprende, hein? Tá certo, então, meu amigo Fábio, por aqui.
9: Ô, Valdemar Júnior, difusor com alegria. Bom dia, galera, bom dia, pessoal do Farre Cachaça. Bora pra cima, eu quero ganhar essa marmita do sorteio aí, hein, Valdemar Júnior. Coloca meu nome no sorteio aí, meu querido. Bora, bora, menino.
1: Pra cima, meu garoto. Gisele, oi, Gisele.
10: Bom dia, Valdemar.
1: Bom dia.
10: Tô aqui ligadinha, tá meio sumida, né? Tava com uns problemas, resolvendo problemas de adulto. É, eu queria mandar um abraço pra todo mundo, pra Silvia Zoião, pra Isildinha, pra todo mundo do grupo, pra você, pra minha neta Sara, pro meu filho Rian, pra Mirella, pro Cauã, pra Alice e pra Valentina. Então, todo mundo ligadinho ouvindo o Valdemar Júnior hoje. Sextou, hein, Valdemar? Já é dia de tomar uma, hein? Já tô tomando a saideira, já.
1: Boa!
10: Valdemar, deixa eu te falar. É a Silvia, né? É, como todo mundo tá falando aí, a Silvia tá grávida, né? Então, ela me convidou pra ser a madrinha do nenê e... eu tô organizando um chá de bebê. Aí quem quiser participar, tá? Vai ser o chá de bebê da Silvia Zoião.
1: Mas será que tá grávida mesmo ou ela tá de zoação? Ou ela tá querendo tomar... ou ela tá querendo tomar o lugar da mulher lá de Taubaté? A grávida de Taubaté.
11: Não entendi.
1: Será que é verdade mesmo? É porque a Silvia, ela brinca tanto no programa, às vezes eu não sei se ela tá falando sério ou não.
12: Bom dia, Valdemar Júnior.
1: Bom dia, Michel, beleza?
12: Manda um abraço pra galera do MJ Acabamento. Manda um abraço pra galera do Thiago Mandelli. Manda um abraço pra todo aí. Manda um abraço pra galera do Zinho Construções. Manda um abraço pro Otávio Acabamento. Manda um abraço pro Diegão. Manda um abraço pra todos aí, tamo junto.
1: Opa!
12: Toca uma música pra nós do Charlie Brown.
1: Fechou.
12: Forte abraço, bom final de semana pra todos.
1: Combinado então, meu amigo, obrigado. Quem está conosco também, nosso amigo Juninho, bom dia. É da oficina Bonilha. Abração, Rodolfo. Pá. Quem mais tá conosco por aqui? Ele tá pedindo a música do De Paulo e Paulino. deixar meu amigo Fabrício Esquemato.
3: O Nhonho apareceu do Chaves, agora há pouco aí.
1: O Nhonho, ah, nossa, aí pegou pesado, hein? Aí pegou pesado. Pegou pesado, meu amigo Crisão, ô louco, que é isso, hein?
11: Não creio.
13: Ô louco, meu!
3: Ô Valdemar. O Nhonho apareceu do Chaves, agora há pouco aí. Crisão é o Nhonho do Chaves.
1: Ai, meu Deus do céu.
3: Um abraço.
1: Bom, já que a gente tá brincando, eu tava acompanhando nas redes sociais aqui, né, um vídeo onde um instrutor de trânsito falava assim, ó, você que é motorista, que está nesse exato momento no trânsito, ouvindo a difusora, nunca pense que aquele outro lá, não, ele não é doido, ele tá me vendo. Não, ele é doido, ele não tá te vendo. Entendeu? Então, ó, tem muito acidente acontecendo em nossa região. Nesse final de semana aí, dá uma segurada, né? Não confia na louquice do outro, não, tá?
14: Entendi.
1: É, geralmente, quando estamos no trânsito, sempre falamos isso, né? Ele não é doido, ele tá me vendo aqui.
11: Ah, Zé da Manga.
1: E ele é doido mesmo, ele não tá te vendo. Então, ó, cuidado, hein? É uma dica que eu te dou. É uma dica.

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2: Gostosa de ouvir, agora 11 horas em ponto, 11:01 para ser exato. Nossa amiga Silvia por aqui. Oi, Silvia.
3: Como vai você? Tô em Novaes, Valdemar.
2: Novaes.
3: Da cidade, você conhece ele, é?
2: Oi? Conheço quem?
3: Vem trazer o coveiro da cidade, você conhece ele, é? Ele também faz compras aqui na cidade de Quetanduba. Valdemar, olha, doce de leite é bom, hein? E um queijo de Minas?
2: Bom demais, hein?
3: O que a gente faz com tudo isso dentro de um carro? Mistério de meia-noite que foram longe e uma menina tão desgarrada se apaixonou,
2: Valdemar.
3: Vem, Valdemar, ser meu lobisomem, que eu quero te arranhar todinho.
4: Oi,
2: Angela.
4: Oi, Valdemar, bom dia, tudo
2: bom
4: bem?
2: Bom dia, querida.
4: Valdemar, toca aí pra nós, Air Supply, I Can Wait Forever.
2: Olha, olha o inglês dessa mulher. Vai vendo aí, ó.
4: Valdemar, toca aí pra nós, Air Supply, I Can Wait Forever.
2: Combinado, Angela.

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3: Isso mesmo, essa é a sua rádio ligada sempre em você, agora 11:09, trazendo para você comunicado da Energisa, você sempre ligado no som da difusora 95,5. É, pessoal, um recado importante, a Energisa que fará um desligamento programado para manutenção e melhoria da qualidade da sua energia, será no dia 11/8 nos seguintes locais em Tabapuã, entre 8:00 e 12:30, em algumas ruas do bairro Centro, Morada do Sol, em algumas ruas do bairro Centro também Desmembramento, Fábio Martim, Rural também, entre as 13:30 e 18:30, em algumas ruas do bairro Condomínio Rural Recanto Feliz. Para saber se a sua unidade será impactada diretamente, consulte os canais digitais da Energisa e mantenha o seu cadastro e número de telefone atualizados para receber o aviso de desligamento programado direto no seu WhatsApp. Não se esqueça de tirar os aparelhos da tomada e programar o seu dia. Qualquer dúvida, entre em contato com a Energisa. Temos um outro comunicado muito importante, onde a Energisa fará um desligamento programado para manutenção e melhoria da qualidade da sua energia. Será no dia 11/8 nos seguintes locais em Catanduva, entre 13:30 e 18:30, em algumas ruas do bairro Rural, né? Área Rural. Para saber se a sua unidade será impactada diretamente, consulte os canais digitais da Energisa e mantenha o seu cadastro e número de telefone atualizados para receber o aviso de desligamento programado direto no seu WhatsApp. Não se esqueça de tirar os aparelhos da tomada e programar o seu dia. Qualquer dúvida, entre em contato com a Energisa. Temos mais um comunicado. A Energisa fará um desligamento programado para manutenção e melhoria da qualidade da sua energia. Será no dia 11/8 nos seguintes locais em Marapuama. Alô, Marapuama, entre 8:00 e 12:00, em algumas ruas do bairro Rural. Para saber se a sua unidade será impactada diretamente, consulte os canais digitais da Energisa e mantenha o seu cadastro e número de telefone atualizados para receber aviso de desligamento programado direto no WhatsApp. Não se esqueça de tirar os aparelhos da tomada e programar o seu dia. Qualquer dúvida, entre em contato com a Energisa e eu volto já já.
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3: De volta na melhor, nosso amigo Crisão pegou. Ah, foi, bebê.
13: Mentira! Mentira!
3: Ai, ai, ai.
13: Só pro Fabrício assim? Só pro Fabrício Camargo que tá desatualizado, hein, mano? Se atualizar. Só pro Fabrício Camargo que ele tá mais gordo que eu, viu? Que vai ter que ele me ver, hein? Ele tá mais atrasado do que mundo de remédio.
14: Ai. Ô Valdemar, o que ele falou no final aí da frase? Eu não entendi. Ei, nhoi, não é fácil não, cara. Fico o ano inteiro indo na academia e não emagrece, cara. Esse nhoi não é fácil não, cara.
3: Não é fácil não, hein?
15: Tem medo de pedir churrasco.
16: Ô Valdemar, eu não sei quem que é pior que o despinto, é. Não sei se é o Lucas, não sei se é o Moleza, não sei se é o Edson, não sei se é eu, mas eu sou o pior, né? Vai, gente, que eu tô aí.
3: Meu Deus do céu, e mandou foto aqui também, hein? Tá numa luta, rapaz.
16: Ô, Valdemar Júnior, bom dia. Ó, o cara quando é profissional, ó, você tá vendo, né, pintando aí, ó.
3: O cara colocou eu esqueci o nome desse negócio aqui, viu, o Tadeu?
16: Ô, Valdemar Júnior, bom dia. Ó, o cara quando é profissional, ó, você tá vendo, né, pintando aí, ó.
3: Meu Deus do céu.
16: Ô Valdemar, eu não sei quem que é pior.
3: Uma capa de chuva pra não se sujar de tinta. Não dá nem pra fazer o mexão pra você aqui, viu? Desse jeito aqui, você vai sujar a casa e não vai sujar a tua roupa, né? Com essa capa de chuva aqui pintando a casa. Coitada, hein? Quem mais tá conosco? Olha a Wilson do Granville.
17: Bom dia, Valdemar. Bom dia, bandida. Eu não vi você falar, Valdemar. Eu tô ficando nervosa, Valdemar.
3: Ai, pai, para.
17: Manda uma música pra gente com Zezé de Camargo Luciano. Nem mais uma dúvida, Valdemar. Vou mandar lá pro João Trajano dos Santos, lá da Vila Ingrácia, pra Helena, Mula de Santa Adélia, pra Ari Marinini. Vai pra Zoião, vai pra Zildinho, vai pra Dona Florinda. e o peixinho lá de Santa Adélia, vai pra toda a nossa turma lá da nossa equipe, vai pra Gisele, pro Fábio, vai pra você, Valdemar. Hoje eu tô toda açucarada, tô um docinho de carambola, Valdemar.
3: Bandida, valeu, obrigado demais pela audiência.
8: Mas fala pra eles que foi você que fez aquela foto do coitadinho da Igudo. Gente, que susto! O que ele tá fazendo? Ele não é motorista?
3: Ele é motorista, mas então é tudo, Isildinha. Ele é tudo. O homem faz tudo, meu amigo Tadeu.

0: Primeiro de abril eu volto já, não sai daí, na volta vamos realizar o sorteio da cantina Mãe e Filha Fatorelli, hein? 11:33.
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6: De volta no Som da Melhor, agora 11 horas e 38 minutos. Lembrando que no início do programa Conexão Total, o Fabrício Moreira irá realizar, hein, o sorteio de todos aqueles que comentaram em nosso post oficial do Instagram da Rádio, da Rádio Difusora FM. Valeu, Ana, tchau, tchau. E aí, o que que acontece? Dá tempo ainda de você participar, porque o sorteio acontece às 14 horas, dando tchau pra Ana. Ana que veio aqui no estúdio nos visitar e tá indo embora. Dá tempo ainda de você participar do nosso sorteio. É uma linda cesta com produtos de perfumaria, limpeza para os nossos papais. Você comenta lá e segue as regras oficiais do nosso Instagram, Difusora Catanduva 95,5, certo? Dá tempo? Porque, como eu falei, o sorteio acontece bem no início do programa Conexão Total com o nosso amigo Fabrício Moreira. Por aqui, vamos então realizar o sorteio. Já está na tela aqui rodando todos os participantes de hoje. Quem enviou a sua participação e nosso telefone, almoço para o Dia dos Pais, Cantina Mãe e Filha Fatorelli. Lembrando que precisa ir lá almoçar nesta sexta-feira ou neste sábado, porque no domingo não funciona, certo? Então, boa sorte para você que participou.
7: Bom dia, Júnior.
6: Muito bem, muito bem, muito bem. Os finais do telefone 0431 é o nosso primeiro contemplado. O nome do rapaz é o Davi Silva. Vamos a mais um contemplado, mais um contemplado. Chega mais, vem fazer a festa aqui. Finais do telefone 9311. Tem mais um aqui, ó, Rian Ricardo, participando por mensagem. Bom dia, Valdemar, quero participar do sorteio. Meu nome é Rian Ricardo, feliz Dia dos Pais. Nosso amigo Davi Silva também tá trabalhando, o cara trabalha com pintura, está ligado também, sempre ouvindo o Som da Melhor. Parabéns, galera. Fala, meu amigo.
8: Fala,
6: Rafael Limpicar.
8: Bom dia pra nós, um bom dia.
6: Cê
8: pra
6: tá
8: toda
6: bem,
8: a equipe,
6: cara?
8: Aí. Um abraço a todos aí. Toca aquela pra gente do Michael Jackson.
6: Opa!
8: A Billie Instinct, fazendo um grande favor e um abraço.
6: Valeu, brigadão pela participação, tá ligado, tá sempre na sintonia.

Difusora FM, agora 11 horas e 52 minutos. Vou ficando por aqui. Obrigado demais pela sua sintonia, pela sua participação aqui conosco. Tá todo mundo junto e misturado na Difusora. Lembrando que logo mais à tarde, a partir das 14 horas, o Fabrício Moreira realiza o sorteio, hein, da sexta, linda sexta do Dia dos Pais aqui na Difusora FM. Dá tempo de você participar e comentar lá em nosso Instagram, certo? Ó, se for dirigir, não beba. Vai curtir o final de semana, dá aquela segurada com muita atenção, certo? É um conselho de amigo que eu te dou, hein? Até segunda, se Deus quiser. Beijo, beijo.

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1: Tô chegando, hein? Vamos começar a Conexão Total desta sexta-feira, 7 de agosto de 2026. Estação inverno, segunda semana do mês, 32ª semana do ano. Faltam 146 dias para terminar o ano de 2026. A fase da lua hoje é quarto minguante, tá? O WhatsApp da Difusora é 997-640-955. Pede música, manda beijos, abraços, cheira massa pra quem você quiser. Já já, hein? Às 3 horas, três e pouquinho, tem o sorteio da promoção do Dia dos Pais. Vai participando ainda que dá tempo. Vai lá no Instagram, vai lá. Ah, o Vando chegando aí, ó. É o Fogo e Paixão, rapaz.

0: E aí foi o Kleber e Cauã, mil adjetivos, hein? Agora 2:55, portanto, 3:05. Tem ouvinte já chegando por aqui, quem fala conosco, boa tarde.
1: Boa tarde, Valdemar Júnior, tudo bom? Manda uma música pro meu amigo aqui da Marmoraria Bela Vista. O nome dele é o seu Jonas, mais conhecido como Velho, Velho da Design. Manda o chapeludo pra ele aí, ele gosta.
0: Valeu, aquele abraço, hein? Aquele abraço. Você gosta do chapeludo, Sonoplasta?
2: Cavo, lepo.
0: Salve, salve, difusora, sextou com alegria. Deus abençoe mais uma tarde. Bom programa, toca pra nós esse clássico. É, Heaven. Boa, boa. Manda pra Isidinha porque ela gosta de música internacional. É o Fernandinho Real. Valeu, Fernandinho. Quem mais chega junto conosco? Boa tarde.
3: Boa tarde, Fabrício.
0: Ah, olha só, ela apareceu.
3: Tudo bem por aí?
0: Tudo bem, e você?
3: Sextou,
0: Cecília.
3: Fabrício, vai trabalhar hoje no show?
0: Opa, hoje o tio vai. Hoje o tio vai estar lá no clube de tênis. Hoje temos... Vamos estar lá em Pindorama, ali no Recanto 20, né? Vamos estar com um evento lá. Vai ter o pessoal da equipe e o tio vai estar no clube de tênis, hein? Lá no show do geriátrico. Vamos estar lá trabalhando. Se o papai e sua mamãe vai, hein? Hã? Ah, eles vão. Eles ganharam um Vale Night? Eles ganharam um Vale Night pra ir passear? Hã? E aí, Cecília? Valeu, viu? Um abraço pra você, pra mamãe, pro papai, pro irmãozinho, pra vovó, pro vovô, pra toda a turma aí, hein?
3: Fabrício, hoje eu não deixei.
0: Ah, é? Ih, rapaz, vai lá. Dançou, hein? Olha lá, mãe e o pai da Cecília dançaram hoje.
4: Bicho!
0: Quem manda é a Cecília, né? Quem manda é a Cecília. Tá certo, tá bom. Aí deixa eles ir, tadinho, deixa eles ir.
4: Bicho!
0: Olha lá. A Cecília não deixou, não, Sonoplasta. Não deixou os pais dela aí, não.
5: Não creio.
0: Rapaz, não vão no show hoje não, não vão não.
3: Fabrício, a Isudinha tá viva?
0: Por incrível que pareça, tá.
4: Bicho!
0: Deve tá lá dormindo lá no sofá, babando com a língua de fora lá. Deve ter almoçado agora há pouco. Tá lá dormindo, na hora que for umas 4 horas ela acorda, ela aparece por aí. Fabrício, eu quero a música do Rio Negro e Solimões. Vai, um abraço aí, bom final de semana. É, pra você que gosta de tomar um quiçuco, hoje é dia, hein? Hoje é o dia! Valeu, Neto, aquele abraço aí, cara. Pois é, mas hoje eu não vou tomar também, cara, não vou tomar. Vou estar trabalhando.
4: Vixe!
0: Trabalhando eu não tomo quiçuco. Só água e refri.
5: Não creio.
0: Pode crer, Sonoplasta, pode crer, cara. Sextou e o Tadeu tá como? Olha lá o Tadeu Brasil, tomando uma Coca-Cola gelada. Bom também, Tadeu.
6: Fabrício, a Silvia me traiu, Fabrício, cada coisa, hein?
0: A Silvia te traiu, cara.
7: Ô,
0: louco, Tadeu. Acredita isso aí, cara. Conta pra nós aí, velho. Como que foi que aconteceu isso? Ô, Silvio Zoião, por que que você foi fazer isso com o Tadeu, cara? Coitado, velho. O Tadeu tava tão apaixonado. Tava um romance tão bonito. Caramba, velho.
6: Ah, então, eu quero saber essa história do Fih aí, ó. Não é meu, tá de outra, ela me traiu.
0: Tadeu ficou bravo, hein? Ficou bravo, homem. Agora eu quero só ver. Ai, ai, ai, Silvia Cássia Zoião. Se explique aí. Calma, Tadeu. Não vai fazer nada com o verdadeiro pai lá do filho da Zoião, hein? Não vai arrumar rolo, hein? Não caça rolo não, cara. Calma. pera, vai, põe o peixinho girafales. Peixinho girafales no ar.
5: Boa tarde, meu amigo Fabrício Moreira. Aqui é o peixinho de Santa Adélia.
7: O chifrudo.
0: E aí, peixe?
5: O senhor aqui comprou um carrinho bonitinho, eu vi lá ontem, né?
7: Comprou um fusquinha.
5: Como é o nome dele, assim?
7: Kibe.
5: Ele colocou o nome de Kibe?
7: Kibe.
5: Porque tem uns que coloca Herbert, outros coloca não sei o quê, outros coloca, né? Ele colocou a Kibe o nome do carrinho. Você pega pra dirigir?
7: Eu pego.
5: Mas você anda só pra frente do Kibe?
7: Não, eu dou ré.
5: Você dá ré no Kibe?
7: Bicho!
5: Você gosta de dar ré no Kibe?
7: Eu adoro dar ré no Kibe.
4: Ô, louco, meu!
7: Eu adoro andar no carrinho dele.
5: Ei, você gosta do Kibinho do senhor Joaquim?
7: Eu gosto do Kibinho.
5: E você monta no Kibe do senhor Joaquim?
7: Eu monto.
5: E é?
7: E é.
5: E você vai
4: só pra frente? Ô, louco, meu!
5: Da ré no Kibe, tu nem parece que remontou mais, eu não consegui.
0: Olha o Kibe!
5: Mas depois você deu ré no Kibe.
7: Depois eu dei ré no Kibe.
5: E o senhor Joaquim deixa você pegar?
7: Ele adora.
0: Não creio.
5: É? E você gosta do Kibinho do senhor Joaquim?
7: Eu gosto do Kibinho do senhor Joaquim.
5: Aí, uma boa tarde, bom programa. Nóia.
7: Tua mãe.
0: Peixinho de Girafales e a dona Florinda lá em Santa Adélia. 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

0: Uma salva de palmas, Murilo Ru.
1: Valeu, Goiânia.
0: Valeu, Murilo.
1: Delícia, tamo cara, junto. Tem que respeitar.
0: Que é que isso? Que moda boa.
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3: Existe uma teoria que se chama 90-10, onde uma pessoa tem 90% daquilo que você procura em algo.

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Patrícia e Manuela, chama o Samu, hein? Agora 3:30, 3:30. Agora é o seguinte, gente, ó. Fizemos aqui o sorteio no Instagram da sexta do Dia dos Pais e foi filmado, tá? O sorteio e vai ser postado no Instagram da Difusora. Então já já nós vamos estar postando lá.

0: você vai lá no Instagram da Difusora e vai ver o sorteio, o vídeo do sorteio, para você ver que foi feito tudo certinho e quem ganhou realmente foi da sorte, né? Foi uma sortuda, né? Que faturou e vai dar de presente, se ela tiver um maridão que é pai ou pro papai dela, não sei, tem que dar uma olhada lá no Instagram pra ver. Meu amigo Sonoplast, cadê? Entra lá no Instagram, já vê o nome da ganhadora aí, antes da gente anunciar, deixa eu ver lá. E a produção já viu tudo certinho, né? Ela tá seguindo, né? A Difusora tá seguindo o Valdemar, tá seguindo eu. Rapaz, cadê? Não tem foto aqui de... Não tem foto com o marido, com o filho, não sei. Não sei se é casada, se é mãe, né? E tem um marido que é pai, e aí vai ganhar o presente. Ou ela vai dar de presente pro papai, não sei. Tem que entrar em contato. Mas é o seguinte, ó, quem ganhou foi @paularicoana, tá? Tá assim lá no Instagram, @paularicoana. Ganhou uma cesta de presentes, então, do Dia dos Pais, da Difusora, em parceria com a Drogaria Popular La Vita. Então, pra você que tá afim de ver lá o vídeo, vai lá, entra no Instagram da Difusora, tem tudo o vídeo certinho lá que vai ser postado daqui a pouquinho, pra você ver que o sorteio foi feito certinho, bonitinho, e a sortuda foi então @paularicoana, tá? Pra você que não ganhou, não fica triste, teremos mais prêmios no decorrer aí do ano, né? E vamos fazer mais promoções, tanto aqui no rádio quanto no Instagram, e aí uma hora você vai ganhar. Então, se não ganhou, não fica triste não. E parabéns então pra Paula Rico Ana, que ganhou a cesta de presentes aí do Dia dos Pais da Difusora, junto com a Drogaria Popular La Vita, tá? Já vai estar o vídeo lá no Instagram, vai lá conferir pra você ver que foi feito o sorteio, tá bom?
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1: Que pena.
0: Que pena.
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0: Bom demais.
1: Pelo amor de Deus.
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1: 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Bom, gente, olha o final de semana do churrasco, final de semana que vai ser o Dia dos Pais, no domingo.
0: É, domingo.
1: Muito importante, você que tem seu pai, homenageie, abrace, diga que ama e muito mais. E você que não tem, faz uma oração, vá até o cemitério. E você sabe quem perdeu o pai? É muito difícil, né?
0: É
1: quem cresce e não tem pai, é muito difícil. Então, dê valor ao seu. Ó, que legal, não é verdade?
0: É isso aí, Bidão.
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0: 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Não vai deixar o seu pai pagar, hein? Paga você.
1: Ah, é. Tem uns caras que chamam o pai pro churrasco.
0: Mas o pai que paga.
1: Eu conheço um pai que as filhas chamam pro churrasco e falou, pai, traz meio que não sei o que não sei.
0: Paga pro seu pai, paga pro seu pai.
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0: tem
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0: Muita mãe que é pai, é verdade, é verdade.
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0: 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Valeu, Bidão! Deixa eu já aproveitar e mandar um abraço aqui pra Isildinha, Maria Silva tá por aqui também, a Zoião, o Adilson, o Jonas tá por aqui, valeu Jonas, a galera toda curtindo a Difusora FM. Alô meu amigo DJ Coco, DJ Coco ligadinho aqui na Difusora FM, lembrando que amanhã, hein, amanhã não, domingo aliás, domingo nosso amigo DJ Coco estará lá em Imbaúba. Ei, DJ Coco lá no Festival de Viola, um abraço pra galera de Imbaúba, tá curtindo a gente lá também. Solta aí, Sonoplast, é o Skank chegando, tão seu.

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0: Luizão. Que honra demais poder estar aqui, viu?
1: Você tá doido.
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chegou aquele dia que todo mundo gosta, sexta-feira. Tá aberto oficialmente mais um final de semana, hein? Que bom ter a sua companhia pelas ondas do rádio, curtindo música boa, batendo papo. Muito prazer, eu sou o Mau Mau e vamos juntos com tudo o que você gosta de ouvir, sempre aqui com a melhor programação do rádio pra você. E a primeira já chega com a boiadeira Ana Castela.

Serginho Panda com Gustavo Lima e a Calcinha de Renda. Tivemos o Matheus e Cauã, Meu Silêncio. Música com a participação da Simone Mendes. Christian Ralph, Mande a Solidão pra Outro Lugar, pra Bem Longe de Preferência. Aliás, como é bom ouvir Christian Ralph, hein? Ei, dupla boa demais. Ana Castela, É Que Eu Não Te Conheci, foi a primeirona dessa sexta-feira. Difusora. 6:14, boa noite.

0: Boa sexta pra você. Esse é o som do Juan Leandro com Fofoca do Ano. Jorge Matheus, Calma. Fernando e Sorocaba e o Léo Foguete pra abrir a sequência com Férias em Salvador.
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0: Boa sexta-feira pra você. Clima de finalzão de semana já, em que beleza. 7 de agosto de 2026. Vou falar aqui para você que o Vini Júnior chamou a atenção dos seus seguidores nessa semana após fazer uma mudança inesperada e repentina no seu perfil oficial do Instagram. O atacante do Real Madrid apagou todas as fotos do feed e retirou a própria imagem do perfil, deixando a página sem foto alguma e também sem publicações na área principal. A alteração, claro, rapidamente repercutiu entre os seus milhares de seguidores e fãs. Entre os registros removidos estavam inclusive imagens recentes das férias do jogador ao lado da Virgínia Fonseca, com quem havia compartilhado momentos nas redes sociais. Apesar da repercussão, o Vini ainda não explicou o motivo da decisão. O atleta manteve apenas os vídeos publicados na aba do Reels, enquanto o feed tradicional ficou completamente vazio. E claro que teorias da conspiração e repercussões estão rolando de monte aí pelas redes sociais, hein?

0: Tempo bom que não volta mais, hein?
1: Ei, parceiro. Tempo bom que não volta mais, hein? É, às vezes a gente lembra daquele tempo bom, né? Quem nunca? Fido Mijeca, pra fechar mais um bloco nessa sexta. Danilo e Davi não mexe nas minhas gavetas. Daniel, pra você recordar música boa demais, hein? Pra falar a verdade. Nayara Azevedo com Maiara e Maraíza abriram a sequência com Traz uma cerveja urgente. Ah, sexta-feira pede, hein? De leve. Faltam 7 para 7. Boa noite.
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0: prazer é nosso. Muito obrigado por tudo, meu amigo.
1: Essa música é boa demais, hein? Que trio, gente. Bruno Marrone com Zeca Pagodinho. De tanto eu amar você. Humberto e Ronaldo há uma ex atrás. Escondendo ouro foi o som do Zé Neto e Cristiano. Primeirona do bloco com Ed Brito e Samuel e o Romance Rosa. É sexta-feira, é clima de final de semana. Obrigado pela sua companhia. Forte abraço. São 7:13. Boa noite.
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1: Ei, sexta-feira boa, é aquele clima gostoso de finalzão de semana e você, claro, curtindo a melhor programação do rádio. Guilherme Benuto, pra fechar mais uma sequência, pulei na piscina, hoje não, foi o som do Israel Rodolfo, Mentes Tão Bem, pra você recordar moda boa com Zezé de Camargo e Luciano e a eterna Marília Mendonça, abriu essa sequência com Foi Por Conveniência. É sexta-feira boa, é você com a melhor programação do seu rádio.

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3: Tá na hora de curtir moda boa do passado, hein? Valendo pra você mais uma edição das mais antigas nessa sexta-feira boa, 3 do fundo do nosso baú musical. E ó, aproveita, pede sua saudade também, quem sabe ela não pinta aí nas edições das mais antigas. Essa começa agora e a primeira é com Edson Hudson.

0: só moda boa pra você recordar nessa edição das mais antigas. João Paulo e Daniel pra fechar, Muda. Tivemos ainda o João Bosco e Vinícius, Ai, Que Saudade Que Dá. E a primeirona dessa edição aí de mais antigas foi com Edson e Hudson, A Força da Paixão. As mais antigas, sempre com três do fundo do nosso baú musical, as velhinhas, pra você recordar aí e reviver bons momentos da sua vida, voltam sempre aqui na rádio. Agora 7:37. Boa noite.
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0: Rick Martin junto com Luan Santana para fechar mais um bloco bem bacana nessa sexta. Estranho. Jorge Mateus, Só Se For Sozinho. Danilo e Davi, Apaga, Apaga, Apaga, rapidinho, vai, apaga aí. Alguns Defeitos, foi o som do Léo Foguete junto com o Gordinho Panda para abrir mais uma sequência.
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0: 7:08. Boa noite.
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0: Aí sim, hein? Beijei a cura. O som do Diego e Vitor Hugo, fechando mais um bloco na melhor programação do seu rádio. Os Barões da Pisadinha, tipo iFood. Cadeira Cativa com Zé Neto e Cristiano foi a primeira da sequência.
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0: É sexta-feira boa e o mês caminhando, hein, gente? 7 de agosto de 2026. É, o ano tá indo embora, hein? Maiara movimentou as redes sociais nessa semana após publicar um vídeo ao lado do namorado Felipe Cavalieri durante uma viagem a Portugal. O que chamou a atenção dos seguidores, que como sempre não deixa passar nada batido, foi a forma com que a cantora se referiu ao companheiro. Ao elogiar uma refeição preparada pelo Felipe, ó, que fofinho, a sertaneja o chamou de marido. E a expressão, claro, rapidamente alimentou rumores de que o casal teria oficializado a união. Aí, diante das especulações, a equipe de Maiara explicou que o casal não se casou. Ela disse o seguinte, ó, anota, ela sempre brincou assim, é só brincadeira mesmo, informou a assessoria da cantora. E aí fica aquela pergunta, hein? Será? Uma excelente noite para você, são 8:11.
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0: Essa é a boiadeira Ana Castela, Fronteira, fechando mais um bloco, música bem legal com a participação do Gustavo Mioto, Henrique Diego Singular, Leandro e Leonardo, pra você matar saudade, sonho por sonho. Ei, música linda, hein? É a tal da música atemporal, né? Sempre dá vontade de ouvir, sempre dá vontade de cantar junto. Guilherme Benuto abriram a sequência com Pura Ousadia.
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0: Agora 8:32, uma ótima noite pra você.

0: Os 10% a gente deixa pro garçom, né não?
1: Maiara e Maraísa, pra fechar minha participação dessa sexta-feira, 90 a 10. Marília Eterna Mendonça, tudo vai ficar bem. Ah, sempre fica, no final dá tudo certo. Escolta de Vagalumes, moda linda demais pra você recordar com Rick Renner. Nayara Azevedo com Felipe Rodrigo e o Bonzinho que traz. Gente, tô indo nessa, hein, ó. Voou o tempo, passou rapidinho a hora. Obrigado pela sua companhia. Aproveite sua sexta-feira e a gente se encontra amanhã, sabadão, sempre aqui com a melhor programação do rádio pra você. Forte abraço e até amanhã. Tchau, gente.

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1: Olá, boa noite.
2: Boa noite para você que nos acompanha em todo o país.
1: Quinta-feira, 6 de agosto de 2026.
2: Vamos aos destaques do dia.
1: Atualização do Estatuto da Criança e do Adolescente.
2: Lei estabelece medidas de enfrentamento e repressão ao crime de violência sexual na internet e uso de inteligência artificial.
1: E abusadores ficam obrigados a ressarcir o tratamento psicológico e psicossocial da vítima. Gabriela Noronha.
3: Entre as mudanças está a ampliação da pena para quem adquire, possui ou armazena material contendo violência sexual contra crianças ou adolescentes.
2: Você vai ouvir também saúde.
1: Prorrogado prazo para ampliação de recursos do FGTS em instituições hospitalares filantrópicas que atuam no SUS. Márcia Fernandes.
4: Com a prorrogação, mais de 2 bilhões de reais de recursos em crédito ficarão disponíveis para essas instituições.
2: E vamos conhecer hoje como funciona o banco genético da Embrapa.
1: Ele funciona como um cofre de segurança de espécies da biodiversidade brasileira. Pablo Mundim.
5: Hoje, o banco genético da Embrapa conserva cerca de 156 mil amostras de mais de 1.200 espécies vegetais.
2: Hoje, na apresentação da Voz do Brasil, eu, Mariana Jungmann e Luciano Seixas.
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2: Sancionada a lei que prevê medidas de repressão à violência sexual contra crianças e adolescentes na internet e com o uso de inteligência artificial.
1: A norma também estabelece ações para proteger as vítimas e a responsabilização financeira do agressor.
2: Os detalhes você vai ouvir agora na reportagem de Gabriela Noronha.
3: A lei, sancionada nesta quinta-feira, atualiza dispositivos do Estatuto da Criança e do Adolescente e de outras leis como o Código Penal e o Código de Processo Penal, e estabelece mais rigor para quem praticar crimes de violência sexual contra crianças e adolescentes no ambiente digital, como disse o ministro da Justiça e Segurança Pública, Wellington César Lima.
6: Na legislação até então existente, não tinha a especificidade nem a proporcionalidade da resposta adequada para esses casos, e agora nós temos isso, que o ambiente digital, por sua imediatidade, cobra respostas igualmente imediatas. Então, esses tipos penais mais adequados, como de violência sexual, abuso sexual, exploração sexual, vêm tomar o lugar de outras figuras mais genéricas e que não tinham uma especificidade adequada para a tipicidade penal correspondente.
3: Entre as mudanças está a ampliação da pena para quem adquire, possui ou armazena material contendo violência sexual contra crianças ou adolescentes. O texto também cria uma punição específica para a simulação de abuso sexual por inteligência artificial, utilizando o rosto, corpo ou voz de crianças e adolescentes. Janine Mello, ministra dos Direitos Humanos e da Cidadania, destacou que o uso da tecnologia não pode servir como instrumento de violação de direitos.
7: A inteligência artificial, de maneira geral, os avanços tecnológicos têm um potencial enorme para o desenvolvimento econômico do nosso país, mas eles não podem e não devem ser instrumentos de violações de direitos e para a criação de ambientes que não são seguros para as nossas crianças e adolescentes.
3: Com a lei, a criança ou adolescente, vítima ou testemunha, tem assegurado atendimento psicológico e psicossocial contínuo e especializado. E os abusadores ficam obrigados a cobrir integralmente os custos do tratamento da vítima. A delegada da Polícia Federal, Rafaela Parca, comentou sobre os novos dispositivos.
8: Possibilitam não só a repressão, que é muito importante, as pessoas têm que ter uma sentença justa e adequada, a polícia tem que ter condições de investigar, mas também trazem o que eu acho mais importante, que é a prevenção. A gente precisa de muitos mecanismos para defender essas crianças, especialmente no ambiente digital, que não foi desenhado para elas.
3: A lei também prevê autorização para a chamada ronda virtual, mecanismo que permite a atuação de órgãos de investigação em ambientes digitais para identificar e coletar arquivos relacionados a crimes de violência sexual contra crianças e adolescentes. E no rol dos crimes hediondos, considerados de extrema gravidade, passam a figurar condutas como produzir, vender, trocar, publicar, divulgar e armazenar registros de violência sexual contra menores de idade. Reportagem Gabriela Noronha.
1: Lei prorroga até 2030 acesso de santas casas e hospitais filantrópicos a crédito com recursos do FGTS.
2: Instituições que atendem o Sistema Único de Saúde podem dispor de até 2 bilhões de reais.
4: A lei prorroga até 2030 o prazo para aplicação de recursos do FGTS como crédito para hospitais filantrópicos e Santas Casas de Misericórdia. A linha de crédito também poderá ser utilizada por instituições sem fins lucrativos que atuam no atendimento a pessoas com deficiência e prestam serviços ao Sistema Único de Saúde. Com a prorrogação, mais de 2 bilhões de reais de recursos em crédito ficarão disponíveis para essas instituições. Em 2025, as Santas Casas realizaram mais de 1 milhão e 300 mil internações e foram responsáveis por cerca de 2 milhões de cirurgias eletivas. O ministro da Saúde, Alexandre Padilha, destacou a importância das Santas Casas.
9: Corresponde 77% dos centros especializados, 57% das unidades de tratamento de oncologia espalhados em todo o país, tendo uma presença muito importante em várias regiões do nosso país.
4: O Fundo de Garantia do Tempo de Serviço, FGTS, é uma obrigação do empregador e não deve ser descontado do salário. Pode ser usado em diversas situações, como demissão sem justa causa, compra da casa própria, aposentadoria ou no caso da pessoa estar com alguma doença grave, como câncer. Agora, os recursos continuarão a ser usados como crédito para hospitais filantrópicos e Santas Casas de Misericórdia. O ministro do Trabalho e Emprego, Luiz Marinho, falou sobre a importância desse fundo.
10: O Fundo de Garantia tem a grande responsabilidade, primeiro, de proteger o trabalhador. Segundo, ser um fundo de investimento, para investimento na saúde, as cidades para construir os viadutos, hospitais também, e tantos outros investimentos.
4: Nesta quinta-feira também foram formalizados novos contratos de crédito a partir do FGTS entre a Caixa Econômica Federal e o Instituto do Câncer do Ceará, Santa Casa de Misericórdia de Goiânia e com a Santa Casa de Misericórdia de Parretos. Reportagem Márcia Fernandes.
1: O Brasil exportou mais que importou no mês de julho, o que representa um superávit na balança comercial em mais de 7 bilhões de dólares.
2: No acumulado do ano, a balança também registra um superávit. O valor é de 49 bilhões de reais.
1: O resultado foi impulsionado pela exportação nos setores da agropecuária, indústria extrativista e indústria da transformação.
2: Entre os principais parceiros comerciais está a China, com um aumento de 19,7% nas exportações e União Europeia com um crescimento de 11%.
1: Já para os Estados Unidos, as exportações caíram 12,2% nos primeiros 7 meses do ano, em relação ao mesmo período de 2025.
2: Já está valendo a nova inscrição do Cadastro Nacional de Pessoa Jurídica, o CNPJ.
1: O novo modelo de identificação das empresas combina letras e números e conta com um total de 14 caracteres.
2: A medida garante mais combinações disponíveis e permite novas inscrições.
1: As empresas já inscritas no CNPJ não sofrem alteração e não precisam realizar atualização cadastral.
11: O novo modelo mantém os 14 caracteres do Cadastro Nacional de Pessoa Jurídica. A novidade é que o registro passa a combinar letras e números. A medida amplia a quantidade de combinações disponíveis para novas inscrições e garante a continuidade do cadastro. Já o procedimento para abertura de novos CNPJs não será alterado, como ressalta o coordenador-geral de Gestão e Cadastros e Benefícios Fiscais da Receita Federal, Heriton Gomes.
12: Nada vai mudar em relação ao processo de abertura de empresas. Então, todo aquele fluxo que existe hoje via Rede Sim, em que todas as empresas já estão acostumadas a trabalhar para a melhoria do ambiente de negócio, ela continua.
11: Os CNPJs nos formatos numérico e alfanumérico vão existir simultaneamente. Ambos são válidos para fins legais e operacionais. Para quem já tem empresa aberta, não haverá troca de número nem a necessidade de atualizar o cadastro. O coordenador Heriton Gomes explica que a mudança vale apenas para as novas inscrições.
12: Você não precisa fazer nenhuma alteração no seu cadastro do CNPJ. Então o sistema vai reconhecer tanto os CNPJs que já existem hoje, que são numéricos, quanto os novos CNPJs que vão vir a ser emitidos, que são alfanuméricos.
11: Mesmo sem mudar o cadastro das empresas já existentes, a recomendação é que os softwares de gestão, sistemas de emissão de notas fiscais e cadastros de clientes sejam adaptados para reconhecer o novo formato do documento, como destaca o contador Floriano Carvalho.
13: Todos os sistemas continuarão reconhecendo os CNPJs que já existem hoje, porém eles têm que se adaptar para reconhecer o alfanumérico. Sistemas contábeis, emissão de nota fiscal, fornecedores, compras, precisa ser adaptado para começar a reconhecer o alfanumérico.